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1: 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Um estado chamado de Moisés. Ao ler as Escrituras, tenha sempre em mente que se trata de uma história de salvação e não de uma história secular. Que os personagens, de Adão a Jesus, são estados de consciência. Nas visões do juízo final de Blake, ele disse: deve ser entendido que as pessoas Moisés e Abraão não se referem aqui, mas estados significados por esses nomes conforme foram revelados ao homem mortal em uma série de revelações divinas, como estão escritos na Bíblia. Tendo visto a peça inteira, Blake acrescentou: quando você os aproxima, eles aparecem como multidões de nações à medida que o homem único se torna os muitos. Os primeiros 5 livros da Bíblia são chamados de Torá, ou Lei, com Abraão como símbolo do início da civilização. Mas o personagem notável registrado lá é o estado infinito e eterno chamado Moisés. A palavra Moisés é a antiga forma aperfeiçoada do verbo egípcio nascer. Portanto, é no estado de Moisés que algo está para nascer. Agora, no final da Torá, somos informados: Moisés, o servo do Senhor, morreu e o Senhor o sepultou. Mas ninguém sabe o lugar de seu sepultamento até hoje. Deuteronômio 34. Mas por quê? Porque Moisés está enterrado em você. Hoje, as pessoas tentam perpetuar a identidade de cada pessoa proeminente em algum museu. Em nosso país, diariamente são feitas viagens aos túmulos de nossos presidentes. Disseram-me que não existe um dia em que o túmulo de Kennedy não esteja coberto de flores, pois as pessoas choram e oram lá. Portanto, conhecemos o local do sepultamento de nossos presidentes e heróis. Mas ninguém conhece o local do sepultamento de Moisés. Representando o futuro de Israel em forma germinativa, é em Moisés, um estado enterrado no homem. E o plano de redenção de Deus é revelado. Agora, um israelita não é um descendente de Abraão segundo a carne, mas o eleito de Deus de qualquer nação. Quer você seja judeu, cristão ou muçulmano, Moisés. O futuro de Israel em forma germinativa está enterrado em você. E a palavra Israel significa governar como Deus. Tendo visto todo o padrão do plano de Deus na montanha, Moisés retorna e fala ao povo na primeira pessoa, no presente momento, dizendo: eu sou o Senhor que vos tirou da terra do Egito, da casa da servidão. Você não terá outros deuses além de mim. Tenho dito isso. Moisés revela o nome de Deus como eu sou. Ele não disse: eu sou Moisés e o Senhor, mas eu sou o Senhor. Reconhecendo sua verdadeira identidade, Moisés começa a fazer coisas maravilhosas, chamadas de sinais. Dando a Moisés a vara de Deus, o Senhor disse: põe sobre ela a serpente de fogo e todo aquele que a vir, esteja doente ou angustiado, se crer, será curado. Todas essas belas imagens são literalmente verdadeiras quando o plano de Deus começa a se desdobrar em você. Somos informados de que Moisés não pôde entrar na terra prometida e que Josué, cheio de espírito de sabedoria, entrou e o povo seguiu. Josué é a palavra hebraica para Jesus. Moisés não pode entrar porque ele é o plano de Deus em forma germinativa. Josué é o seu desdobramento, como diz a palavra: eu sou o Senhor vosso Deus, o Santo de Israel, vosso Salvador, e além de mim não há Salvador. O plano se desdobra em Josué do Antigo Testamento e Jesus no Novo. Se Josué está cheio de sabedoria de Deus e Cristo é definido como o poder e a sabedoria de Deus, eles não são o mesmo ser? A gloriosa sabedoria de Deus em forma germinativa salva Israel ao puxar aquele ser para fora quando o germe irrompe. Então, o homem em quem isso acontece experimenta os sinais e maravilhas registrados nas Escrituras de maneira literal. Quem teria pensado que a vara de Deus com uma serpente de fogo era literalmente verdadeira? Contudo, sei que é o estado que você experimentará ao entrar na Terra Prometida. Não me importa quanto tempo você viva ou quanto tempo você possui, você morrerá por este mundo. Mas você está destinado a se mudar para a Terra da Promessa. Uma terra que é eterna, onde você não pode morrer. A vestimenta da natureza que você usa agora morrerá. Mas não há um germe em você chamado Moisés que vive para sempre. Ele está enterrado no Gólgota, o crânio do homem. E a vara de Deus é sua medula espinhal. Tendo caído na divisão, o poder criativo de Deus desceu em geração. Está destinado a ser revertido e transformado em geração e unidade. Existe apenas um ser criativo, apenas um Deus. Sendo multiforme, ele parece ser um número incontável de nações, raças e pessoas. Mas no final, um por um, ele se reúne em um só corpo, o único espírito, um ser. Um Senhor, um Deus e Pai de todos nós, ainda sem perda de identidade. Você saberá que é Deus. Eu vou te conhecer e você vai me conhecer. Tendo-nos conhecido neste estado de violência pelas máscaras que agora usamos, retornaremos à unidade de um feito de outros, para sermos irmãos naquele estado celestial. É Moisés quem trai o nome de Deus. Agora que você sabe disso, peça riquezas em nome de Deus, dizendo: eu sou rico. Você não pode apontar para fora de si mesmo e invocar o nome de Deus. Se estou em um estado de empobrecimento e desejo o estado de riqueza, devo ousar assumir que sou rico. A Torá é uma discussão entre Jeová e Faraó, ou fé e dúvida. Você deve ter a fé da suposição de que é o homem que deseja ser para se tornar isso. Seus desejos nunca acontecerão se você acreditar nas negações exibidas por sua razão e seus sentidos externos. À medida que você pressupõe que seu desejo foi satisfeito, você invoca o nome de Deus e invoca aquilo que está assumindo. Você deve ousar assumir riqueza se esse for o seu objetivo. Se você deseja saúde, deve assumi-la, embora o mundo do raciocínio médico dê provas do contrário. Você deve estar sempre ciente de que eles não são o seu Deus, que há apenas um Deus e seu nome é Eu Sou. Quando você aponta para outra pessoa como uma autoridade em seu mundo, você está transformando o poder que pertence a Deus para um ídolo. Agora, se você clama por qualquer coisa com o nome de Deus e o nome dele é Eu Sou, e você diz Eu Sou, você não é o seu próprio Criador? Deus é, porque eu sou. Eu mato e vivo, ferido e curo. Eu crio a luz e formo as trevas, e além de mim não há outro Deus. O que eu quiser, devo assumir total responsabilidade por isso. Se quero invocar saúde e os médicos me dizem que não posso superar minha doença e acredito neles, fiz minha escolha e devo aceitar a responsabilidade por ela. Mas se me atrevo a assumir saúde, Deus está proclamando, pois Ele não tem outro nome senão o meu. Esta é a grande revelação encontrada no terceiro capítulo, o versículo 14 de Êxodo. Vá e diga a eles: eu sou, me envio a você. Tudo o que você declara é, pois o nome de Deus é qualquer forma do verbo ser, seja eu sou, eu era ou eu serei. Lembre-se, Moisés não é uma pessoa, mas um plano eterno de Deus. Ele viu tudo e disse para seguir o padrão que viu na montanha. Ninguém sabe quem escreveu os livros da Torá. Eles são assinados apenas com as letras J, B e P. Na verdade, não conhecemos o autor de nenhum livro da Bíblia. Mateus, Marcos, Lucas e João são nomes anônimos daqueles que escreveram suas próprias visões e revelações do plano eterno de Deus para a salvação. No estado de Moisés, tenho conduzido você por um caminho novo e perigoso. Eu chamei vocês como um grupo e expliquei o que aconteceu comigo. O homem padrão, na esperança de que vocês me ouvirão com fé. Nem todos vão acreditar em mim, assim como não acreditaram em Moisés. Diz-se que ao guiar o povo pelo deserto, a maioria queria voltar à sua velha maneira de pensar. Eles se sentiram mais seguros em suas antigas crenças. Era mais fácil permanecer escravo e receber uma esmola. Muitos escravos não querem ser libertados, porque, como escravos, são protegidos e alimentados. Para ser libertado desse estado, eles teriam que entrar no estado de independência, o que é difícil, mas glorioso. Quando você acredita que Deus é a sua maravilhosa imaginação humana amorosa, você é libertado da escravidão, da crença em outra pessoa. O homem foi ensinado a acreditar em Deus externo, para recorrer a Ele quando é necessidade e mesmo que Ele não responda. O homem continua a pensar que Deus está a fazer a sua obra. Mas Moisés nos diz para não recorrer a nenhum outro Deus, dizendo: além de mim, não há outro. O único Deus que vai tirar você da escravidão sou eu. Enquanto escravizado, presuma que sou livre e tenha a coragem de continuar adorando o único Deus, pois não há outro. Deus não prometeu vida sem perigo, porque você é capaz de voltar ao seu antigo estado de consciência, achando que pode ter cometido um erro. Você pode novamente se curvar diante dos ícones feitos pelo homem e ir à missa nas manhãs de domingo. Então Moisés o conduz à terra prometida. Mas ele não pode recebê-lo. Você deve fazer isso sozinho. Moisés é o padrão em forma germinativa que irrompe como Jesus. Quando tudo o que é dito sobre Jesus Cristo nas Escrituras explode em você, você fica surpreso ao perceber que você é Ele. Que nunca houve outro, que o único Deus e seu modelo de salvação está enterrado em toda a humanidade. Agora, ou você acredita em palavras ou não. Depende inteiramente de você. Eu disse a vocês o que vi no topo da montanha, o grande Monte Sinai, onde as leis foram dadas no início. Tendo experimentado o que foi visto no início, vim dizer a vocês, meu povo, exatamente o que aconteceu, e não alterei. No estado de Moisés, eu os tirei da terra do Egito. E quando chegar a hora da minha partida, eu, um servo do Senhor, morrerei e serei sepultado pelo próprio Deus. Este é o grande mistério da semente. A menos que caia no chão e morra, fica sozinho, mas se morrer, produz muito. O padrão, como uma semente, é plantado na terra, chamado Adão. A semente criará raízes e se desenvolverá de acordo com seu padrão. A primeira irrupção é para despertar, pois assim como uma semente, no momento em que um pequeno rebento brota, você sabe que a semente está viva e criou raízes. Deus é um Deus dos vivos e não dos mortos. Então o que parecia morto desperta, e o homem ressuscita dentro de si, despertando dentro do seu crânio imortal onde você foi enterrado. Você sai e as escrituras se desdobram diante de você. Uma criança simbolizando seu nascimento está presente. Três testemunhas estão lá para cumprir a escritura. 5 meses depois, o padrão irrompe novamente e Davi está diante de você e o chama de pai. Você o reconhecerá e proclamará as suas palavras do segundo salmo. Tu és meu filho, hoje eu te gerei. A relação entre você e seu filho não pode ser descrita. No entanto, não há incerteza quanto à identidade dele ou à sua. A terceira irrupção ocorre 4 meses depois, quando seu corpo é dividido por um raio. O adorável hino Rock of Ages. Chama isso de fenda, dizendo: Rock of Age, fissura para mim. Quando seu corpo está rachado, você vê uma luz dourada e líquida em sua base. Fundindo-se com ele, você se torna uma serpente ardente enrolada e, como um relâmpago, você se desenrola direto em seu crânio enquanto reverbera como um trovão. Estes são os três primeiros atos do desdobramento de Deus em você. Então, depois de um período de 2 anos e 9 meses, o padrão se completa como uma pomba. O símbolo do Espírito Santo dá seu selo de aprovação, descendo e sufocando você de afeto. Incapaz de negar suas visões, você as compartilha com outros, advertindo-os, dizendo-lhes que o caminho é perigoso, pois você os está levando para uma nova terra. E se eles te seguirem, todos terão uma experiência comum. Como todos somos diferentes, não há dois que vivenciem um padrão de maneira idêntica, mas todos conhecerão Davi. Independentemente da cor da sua pele ou de seu sexo, você vai conhecer um rapaz loiro de olhos azuis que o chamará de pai. Davi não está procurando um homem segundo a carne, mas o Deus que é seu pai, e você saberá que você é ele. Moisés é o padrão de salvação de Deus em forma germinativa. Tendo visto o padrão, Moisés não o leva para a terra prometida, mas revela o padrão para você. É Josué quem entra e Jesus quem se desdobra como o padrão dentro de você. Se no Espírito Davi te chama de meu Senhor, e as Escrituras dizem que Davi chamou Jesus de meu Senhor, você não é Jesus? Não és tu aquele que disse: eu sou o Senhor que te tirou da terra do Egito, da casa da servidão? Talvez você tenha um amigo que deseja gozar de boa saúde. Você pode dar a ele, em nome de Deus, ouvindo seus pensamentos e ouvindo seu amigo dizer que nunca se sentiu melhor. Quem está ouvindo as palavras: eu sou, esse é o Senhor. Responda dizendo a seu amigo como ele fica bem em sua imaginação. E Deus está a falar. Se o seu amigo está desempregado, ouça-o dizer que agora tem um emprego maravilhoso. Parabenize-o e sinta a alegria que seria sua se fosse verdade. Então pergunte a si mesmo quem está a fazer isso e você, o Senhor, dirá: eu sou. Durante todo o dia, o homem exerceu seu poder criativo, involuntariamente trazendo confusão ao seu mundo. Então ele morre para uma igreja e ora a um Deus que não existe, pois o único Deus sou eu. Não existe outro Deus e nunca existiu outro Deus. Pratique a lei da colheita idêntica, indo ao topo da montanha. Espere que sua ambição seja que as Escrituras se desdobrem dentro de você, pois isso transcenderia qualquer coisa aqui. Mas talvez você seja um daqueles que querem deixar este mundo tão famoso ou rico, que seus restos mortais irão residir em algum grande museu. Mesmo que não haja garantia de que o edifício e seu conteúdo sobreviverão. Se for assim, está tudo bem. Mas agora você sabe onde Moisés está enterrado. Ao longo dos séculos, os homens procuraram Moisés no lugar errado, pensando que ele foi enterrado do lado de fora. Eles procuraram em vão, pois Deus o enterrou no crânio do homem. Contendo o plano de salvação de Deus, Moisés revela o padrão que, quando se desenvolve, salva o homem. A palavra Jesus significa Jeová salva. Quando o padrão de Deus se desdobra, Deus salvou a si mesmo, como uma semente que desaparece à medida que se torna o que contém. O padrão se desdobra na árvore da vida para se tornar um com Deus, o Pai da semente. Leve minha mensagem a sério e concentre-se nela. Coloque sua mente totalmente nesta esperança de que o padrão de salvação de Deus irá explodir em você enquanto você estiver nesta esfera. Deve romper para você deixar este mundo de pecado e morte e entrar na eternidade. Lá você será um rei dentro de você, criando não pela razão, mas pela vida que você sabe ser você mesmo. Lá você não será mais um corpo animado, mas como o Espírito que dá vida. Você é próprio Deus. Quando você ler as Escrituras no futuro, não pense nelas como registrados de mitos ou história secular, mas como revelações gloriosas de Deus, como estados eternos de consciência personificados. Moisés é a personificação de um estado eterno contendo o padrão perfeito de Deus, designou como o propósito de salvar a si mesmo. É Deus que se fez homem para que o homem se torne Deus. Sabendo que ele tinha o poder de morrer e vencer a morte, Deus morreu. Agora ele deve superar a morte, e ele o fará. A história nos fala do grande Império Romano e do Império Chinês. Estamos a viver uma época em que o grande Império Britânico está a desaparecer. Houve uma época em que o sol nunca se punha no Império Britânico e agora ele diminuiu de tamanho e quase se tornou nada. Todo império morre com o tempo. Pessoas morrem, dinastias morrem e todas as grandes fortunas morrerão. Eu entendo que Hughes e Goethe tenham uma fortuna pessoal superior a $1 bilhão. Se sua fortuna fosse investida com juros de 6%, eles receberiam $175 mil por dia, 7 dias por semana. No entanto, quando eles deixam esse pequeno segmento de tempo, eles não o levam consigo. Essa é a sociedade. Então, por que colocar sua esperança nela? Em plano de Deus? Em vez disso, coloque sua esperança neste plano contido em Moisés. Pois o plano de Deus enterrado em você explodirá e você entrará na terra prometida como Josué, chamado Jesus. Agora vamos ao silêncio.

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0: 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Tudo o que é divino. Pela natureza das coisas, é possível para qualquer filho nascido de uma mulher não ser redimido, pois no momento em que ele diz "Eu sou", ele está a proclamar tudo o que é divino em sua carne. Portanto, Deus não pode rejeitar o que constitui o eu do homem sem rejeitar a si mesmo. E isso é impossível. A Escritura ensina na forma de parábolas e devemos aprender a distinguir entre parábola contada e sua mensagem. No capítulo 18 do Evangelho de Mateus, lemos que ele colocou uma criança no meio deles e disse: "Vide, não desprezeis nenhum destes pequeninos, pois eu vos digo que nos céus os anjos sempre veem o resto de meu Pai que está nos céus." A palavra anjo significa um mensageiro, gerar. E a palavra traduzida como filho significa um bebê, um termo carinhoso. Aqui encontramos uma criança sempre contemplando a face do Pai que está nos céus e trazendo sua

ganhamos nossos papéis dizendo: eu sou rico, eu sou pobre, sou conhecido, sou desconhecido. Contudo, durante todo o tempo, o inocente Cristo Filho, esta semente incorruptível, está contemplando a face do ser perfeito, moldando-se à imagem daquilo que ele contempla. É meu desejo ver constantemente a verdade com tanta clareza que me torne sua imagem e a compartilhe com todos que quiserem ouvir. Não entendo os horrores do mundo. O homem pensa que está condenado e não salvo. Mas eu te digo, todo filho nascido de mulher já está redimido. O ser que é a realidade do filho está se moldando à imagem do pai e se tornando o que ele contempla. Mas no mundo, ele está se lançando nas muitas partes a serem desempenhadas. No momento, ele pode estar desempenhando o papel de um homem rico ou talvez de um homem pobre. Ainda assim, ele é livre para escolher outro estado aplicando o preceito. Tudo o que você deseja, acredite que você o tem e você o terá. Você está sempre se moldando à imagem do que está vendo, seja neste mundo de morte ou naquele mundo de vida. Mas o seu filho Cristo está sempre contemplando a face do seu pai e se moldando à sua semelhança, para que você saiba quem você é e diga dentro de si: eu sou. Isso parece fantástico, mas é verdade, pois estou a dizer o que sei, não sobre o que estou teorizando ou especulando. Ninguém pode falhar. Deus endureceu o coração de Faraó para que ele não pudesse deixar seu povo ir. Então, dando-lhes golpe após golpe, ele novamente endureceu seu coração. Então, quem é o responsável? A criança sonhando que é Jó, enquanto projeta sua sombra e desempenha os vários papéis. Mas no final, entenderá por que se colocou no inferno e receberá 100 vezes mais do que antes. Você está a desempenhar um papel agora e desempenhou papéis incontáveis no passado. Muitos de vocês aqui estão a desempenhar o último papel, mas cada papel teve o propósito de moldá-los à imagem daquilo que estão contemplando. Sempre contemplando a imagem perfeita, na esperança de que você não se desvie dela. Você se tornará uma imagem da verdade. Agora ele diz: se você permanecer na minha vida, saberá que eu sou a verdade. Você saberá disso quando o Filho de Deus o libertar. E quando seu filho o libertar, você estará realmente livre. Nesse ínterim, você está a moldar seu rosto na imagem daquilo que está a contemplar. Agora você vê apenas o mundo das sombras, mas se você acreditar em mim e se lembrar de minhas palavras em seus momentos de desespero, elas o apoiarão em seus momentos de dificuldade. No capítulo 8 de Provérbios, a criança diz: no princípio, quando o Senhor criou o universo, eu estava ao lado dele como uma criança. Eu era diariamente o seu deleite, alegrando-me sempre diante dele. Aquele que me encontra, encontra vida. Quem sente a minha falta, fere a si mesmo. Todos os que me odeiam amam a morte, pois estão apaixonados por este mundo de morte. Quando você vê a consciência, você deve ver os dois relacionamentos: o eu sou puro e incondicionado, e o eu sou condicionado. Agora condicionado, estou ciente de ser Neville, um orador e professor. Outra condição imposta à pura consciência é a de um banqueiro, de um advogado ou de um ladrão. Todos esses estados condicionados de ser que a criança o lançou, e você está a desempenhar seu papel perfeitamente. Você não vê aquela criança até o final da brincadeira, momento em que você vai segurá-la aos braços e seus sentimentos intensos em relação a ela se manifestarão. No meu caso, eu disse: como está minha namorada? A criança invoca um termo carinhoso, pois quando você a encontra, você encontra a vida. Você encontra aquele que estava ao lado do Senhor quando criou o mundo. E você saberá disso. Quem sente minha falta se machuca. E quem me odeia está apaixonado pelo mundo da morte. Tudo aqui é mortal. E com o tempo, o bilionário deixará seus bilhões.
e o general de honra deixará sua

as medalhas. Os bilhões vão se deteriorar e as medalhas vão perder o brilho. Tudo aqui desaparecerá e não deixará rasto. Mas aquele que fez o papel do milionário e do general não poderá desaparecer. Ele é aquela criança interior, que era um com Deus e é Deus. É ele quem observa e muda a imagem até que seja tão perfeito quanto seu Pai no céu é perfeito. Ele está a construir a mesma imagem e quando a refletir e irradiar, você encontrará aquela criança e lhe dirá palavras de carinho. A criança é apenas um sinal do seu verdadeiro ser, que está se entregando a todos esses papéis. Ele me colocou no papel de um menino pobre, em uma família sem formação intelectual, social ou financeira. Então ele me trouxe como a imagem perfeita do Pai para eu descobrir meu próprio ser. Essa é a história de todos neste mundo. Agora, ele lhe dá uma almofada dizendo que, por meio do ato de suposição, você pode realizar todos os desejos do seu coração, sabendo o que você quer. Você deve presumir que você tem no mesmo sentido que o menino Jesus está assumindo que ele é o que está vendo. Você deve se considerar seguro, se esse for o seu desejo. Você deve se considerar saudável, se é isso que deseja. Você deve se sentir no estado desejado com a mesma persistência com que Cristo em você está sentindo a imagem do Pai, pois Ele nunca se desvia desse desejo. Quando você souber quem você é, descobrirá que é livre para ser qualquer coisa, ir a qualquer lugar e possuir todos os desejos do seu coração. Você também saberá que não importa o que tenha passado, o que esteja passando ou o que possa passar, você será redimido, pois Ele em você não vacilará olhando a face do Pai. Como Blake disse tão belamente, você verá pelo que eu ensino, que não considero o justo ou o ímpio em um estado supremo, mas como cada um deles estados de sono em que a alma pode cair seus sonhos mortais de bem e mal quando deixa o paraíso seguindo a serpente. Foi a serpente, símbolo da vida eterna, que disse: Deus disse que você morreria. Eu lhe digo, você não morrerá realmente, mas será como Deus, conhecendo o bem e o mal, comendo da árvore do bem e do mal. Você permanece no mundo enquanto julga o outro, mas por trás de sua máscara está o menino Jesus, que está a moldar você à imagem do Pai. Se você se encontrar em um estado de que não gosta, aplique este princípio e assuma que está livre de todas as invasões, sabendo no fundo da sua alma que está vendo a face de seu Pai. Quando você o vê pela primeira vez, você não sabe que ele é o Pai. Assim como uma criança conhece seus pais antes de saber que eles são seus pais, você conhecerá a Deus antes de saber que Ele é o Pai, e conhecerá o Pai antes de saber que Ele é você mesmo. É assim que a consciência desperta no mundo. O Filho do Homem vem para salvar aqueles que estão perdidos por sua consciência errante. Você simplesmente se afastou do estado. Isso é tudo. Você não está perdido. Quando você diz, eu sou, você está dentro, saindo e se movendo em direção ao eu sou. Sempre nele e por ele. Você está se movendo no sentido de pensar conscientemente de ser o eu sou. Todos estão se movendo para ser o eu sou, pois todos estão na imaginação e se movendo no sentido de saber conscientemente que todos são imaginação. Tudo neste mundo convida você a se afastar do eu sou, instado a acreditar naquela pílula, nessa dieta, um homem. Você se afasta de sua verdadeira identidade e se perde enquanto sua consciência divaga. Mas isso realmente não importa, pois você não pode se perder, pois o Filho do Homem virá. Ele é aquele em quem o ideal foi realizado, chamado Jesus. Ele é a personificação da semente incorruptível que despertou, brotou, floresceu e deu seus frutos.
e nesse estado você se move em direção à paternidade quando seu filho Davi revela sua verdadeira identidade. Na noite da aula passada tentei deixar minha mensagem clara, mas havia quem não entendesse. Então vou repeti-la brevemente agora. A mensagem é simples. Na Escritura, a expressão Cristo é usada para a raça humana e para o humano que alcançou o ideal. A raça humana, com todas as suas gerações e experiências, é personificada como a eterna juventude Davi. Agora, o ser em quem o ideal se realiza é chamado Jesus, que é Deus Pai, cujo filho é Davi. Todo aquele em quem o ideal é alcançado é Jesus. E no final há apenas Jesus, que é um só corpo, um espírito, um Senhor, um Deus e Pai de todos. Você individualmente alcançará o ideal ao ser confrontado por seu filho, que testemunha que você é Deus Pai. Isso pode não ser a coisa mais fácil de entender, mas você insiste nisso. Apoie-se contra essa verdade em tempos de dificuldade. Isso é o que Paulo quis dizer quando disse: "Não considero os conflitos do tempo presente comparáveis com a glória que há de ser revelada entre nós." Paulo nunca duvidou que essa visão celestial foi a promessa que Deus fez aos pais, mas ele não a soletrou. Estou a tentar o melhor para deixar isso o mais claro possível. A soma total de suas experiências neste mundo humano, não importa o quão cruel elas possam ter sido, quando realizadas, geram Davi. Então, no final, você dirá: "Pai, perdoa-lhes porque não sabem o que fazem." Nesse nível, julgamos e condenamos, mas essas partes devem ser desempenhadas por você, o indivíduo, antes que possa produzir Davi. E quando você vê Davi, você sabe que é Deus Pai, e esse é Jesus. Agora ele chama um filho e o coloca no meio deles, dizendo: "Ninguém despreze nenhum destes, pois eu vos digo que os seus amigos nos céus sempre veem a face do meu Pai que está nos céus." Por quê? Porque um homem sempre se torna o que seu eu contempla. Você pode pegar qualquer um e representá-lo para si mesmo como o homem ou mulher que você gostaria que ele fosse. E se você não vacilar nessa representação, ele se confirmará a ela. Se você quer que alguém seja grande em seu mundo, primeiro deve torná-lo grande em sua mente e tratá-lo assim de manhã, à tarde e à noite. Se você o vê como qualquer ser, ele não pode falhar, porque ele deve se tornar o que você vê. Mas você não pode vacilar. No momento em que houve um boato, você muda a imagem e não consegue. Muitos anos atrás, li a história de mães teatrais famosas e seus filhos. Um era Milton Berle. Ele era seu único filho e ela construiu seu mundo ao redor dele. Ela se juntaria ao grupo de meninos jogando a bola e diria a eles que Milton era a estrela. E tudo o que ele dissesse, eles deveriam fazer. Se não o fizesse, ela pegaria a bola e rebateria. A história listava uma dúzia de crianças cujas mães tinham o ideal de seus filhos em sua mente. Eles não vacilaram e, portanto, seus filhos não poderiam falhar. Eles teriam que se tornar o que sua mãe viu deles. Se uma mãe compara seu filho a outro filho e descobre que o dela é deficiente, ela quebrou a imagem. Ela o vê menos, mas deve vê-lo como grande e nunca vacilar em sua imagem se realmente deseja que ele seja grande. Agora há algo em você que nunca tirou os olhos da face do Pai e não se desviará até que você seja perfeito. Nesse ítem, ele projeta sua sombra e você faz o papel de um vagabundo, um papel necessário para colocar a imagem em foco. Em seguida, ele lançará outra imagem e ainda outra até que você seja perfeito como o seu Pai no céu é perfeito. Mas qual é a realidade da sua carne? Eu sou.
Quando você diz eu sou, você está a proclamar o que é divino e não pode ser rejeitado a menos que Deus esteja disposto a se perder, pois o eu em você é Deus. Portanto, Deus não pode deixar de alcançar seu objetivo predeterminado, que é transformar em Pai e, por fim, tornar-se. Que mistério! Pense bem, antes que o mundo existisse, você estava predestinado a se tornar seu autor, seu ator e aquele que o apoia a sustentar. Você que desempenhou muitos papéis horríveis é Jesus. E quando a sua imagem for perfeita, você vai despertar como aquele que é Deus, o Pai da humanidade. E quando a humanidade estiver reunida em um único ser e projetada, você verá seu filho Davi. Esse é o mistério. Não sei qual será a próxima jogada. Só sei que, até que todos tenham despertado, essa peça não estará completa. Portanto, não critique ou condene, porque do alto ajudaremos todos os seres aqui a voltar para casa. Nós somos aqueles chamados, aqueles que vieram para salvar os perdidos. Primeiro nós o buscamos, então o salvamos trazendo aquela consciência errante de volta à visão do Pai. Agora, meu único desejo é ver a verdade tão claramente e que me torne uma testemunha ocular e possa contar minhas experiências exatamente como elas aconteceram comigo. Não estou a pedir que você pare de dar seu dinheiro para a caridade, se ao dar ele lhe der prazer, mas dar aos pobres e necessitados não vai salvá-los. Somente aquilo que está em você, cujo rosto está voltado para o Pai Eterno, pode salvá-lo tornando-se o que ele está vendo. Como ele vê, ele projeta sua sombra, sabendo que você precisa de uma certa experiência incorporada. Ele projeta sua sombra, mas lhe dá uma almofada, dizendo que tudo o que você deseja, se você apenas acreditar que recebeu, você o fará. Você agora pode ser colocado no papel de um homem pobre, mas não precisa se ancorar ali, alegando que não pode ficar rico. Em vez disso, você pode se colocar no papel de um homem rico, acreditando que é rico. Você pode lançar conscientemente em qualquer papel que deseja expressar enquanto está se moldando a imagem do Pai. A Bíblia está repleta de histórias maravilhosas e que os estudiosos não entenderam, como o que citei hoje. Ele colocou a criança no meio delas. Os estudiosos se perguntam quem foi a criança e o que aconteceu com ela, pois a leem como uma história secular e a Bíblia não tem nada a ver com qualquer acontecimento na Terra. Jesus não é um homem de história secular. Ele é um representante de cada homem em que aquela semente incorruptível floresceu e deu seus frutos. A ressurreição, o nascimento, a descoberta da paternidade, tudo isso são os frutos que você está a produzir. Não há nada comparável a esta verdade. Se você fosse o dono do mundo, o que importaria se amanhã você morresse e deixasse tudo? Qual seria o sentido de viver se não houvesse fim para esta vida mortal? Mas o que estou a dizer é verdade. Você é um ser imortal que não pode morrer. Por mais morto que o corpo pareça, você, sua realidade, não pode morrer, porque o seu eu sou é Deus. Nunca houve outro Deus e nunca haverá outro Deus. Você está lentamente despertando para a compreensão de que é o Deus que criou tudo e que ninguém é maior que o outro. Neste mundo, todos nós tentamos ser melhores do que os outros. Mas quando a verdade for revelada, saberemos que existe apenas um filho e apenas um pai. E se eu sou o pai de Davi e você é o pai de Davi, não somos um? Então entenderemos o grande Shema. Ouve, ó Israel, o Senhor nosso Deus, o Senhor é um. Ele é o único pai e não pode ser dois. Mas se ele é um pai, deve haver um filho para testemunhar sua paternidade. Se você tem experiência idêntica à minha, não somos um? Portanto, no final há apenas um Deus, um pai e um filho.
Um adormeceu e está a sonhar com a existência desse estado divino disperso. No final, todos nós despertamos como aquele que adormeceu, mas não perdemos nossa identidade. Amarei você eternamente como um outro aparente. Mas saiba que somos um. É um mistério peculiar. Todos nós somos Deus Pai, pois não existe outro ser. Deus primeiro se revela como poder onipotente, depois como eu sou e finalmente como amor infinito, o Pai. Então por que estamos aqui? Blake colocou isso de forma bela. Somos colocados na Terra um pequeno espaço para que possamos aprender a suportar os raios do amor. Em seu estado atual, você não poderia suportar os raios do amor, pois o amor infinito de Deus é puro poder. Vemos o poder sendo usado para ir à Lua e contemplamos ir para Vênus e Marte. Mas o poder de nos levar até lá é como um foguete em comparação ao seu verdadeiro ser, que trouxe o mundo à existência e o sustenta. Um dia, a peça vai acabar. E não me importa o que um homem já fez, ele vai despertar como Deus. Coloque-se agora no papel de um pai cujo filho é acusado de um ato horrível. Amando seu filho, você não gostaria que ele fosse livre? Eu sei que sim. Eu lamentaria que ele tivesse feito isso. Mas eu o perdoaria e gostaria que ele fosse livre. Leia a história de Davi com atenção e você descobrirá que não há nada o que o homem pudesse fazer que Davi não tenha feito. Ele enviou Urias para a batalha, sabendo que ele seria morto para que Davi pudesse ficar com Bate-seba. Embora tivesse 1000 esposas, ele roubou a esposa de um homem porque queria mais uma. Ainda assim, ele foi chamado de homem perfeito, o Filho do Senhor. Um homem segundo o meu coração que fará toda a minha vontade. Davi não é um homem nascido de uma mulher. Ele é espírito, personificado como um homem eterno. Davi é o resultado de sua jornada ao mundo da morte. Quando o menino Jesus em você o colocou através de todas as gerações de homens e você experimentou tudo o que concordou no início, você é perfeito como seu Pai no céu é perfeito. E você formou Davi, seu filho, para revelar você para si mesmo. O mundo pensa que Jesus Cristo é o Filho de Deus, mas eu digo a você que Jesus é o Senhor. Isso é um mistério. Davi vem em espírito e chama Jesus de Pai. A humanidade é Cristo, o Filho, e Jesus é Deus. Não posso abrir seu crânio e forçar a solução para este mistério nele. Eu só posso dar a você em palavras, mas posso dizer que chegará o dia em que você experimentará minhas palavras. Seu crânio explodirá e você experimentará tudo o que foi dito sobre Jesus Cristo na primeira pessoa, singular, tempo presente. Escolhido para o papel principal, você saberá que é Ele. Embora continue sendo um ser muito limitado neste mundo da mortalidade. Você veio a este mundo de morte para superá-la, trazendo com você a semente de Cristo incorruptível que está vendo o Pai, transformando você à sua imagem. E visto que o Pai não pode gerar outro, Ele está gerando a si mesmo. Mas enquanto você estiver aqui, siga seu maravilhoso preceito e acredite que você pode ter tudo o que desejar. Não há nenhuma restrição colocada sobre o poder de crença. Não há necessidade de consultar primeiro algum homem santo para ver se você deve tê-lo ou não. Você é o juiz. Escolha seu desejo e, na medida em que estiver convencido de que o possui, você o alcançará. E porque somos todos um, se for necessário 1 milhão de pessoas para ajudar no nascimento de sua suposição, eles farão isso. Sem seu conhecimento ou consentimento, então você não precisa pedir a ninguém para ajudá-lo. Eles farão isso nem mesmo sabendo que são. Tudo o que você deve fazer é presumir que o possui. Uma suposição, embora falsa, se persistir, tornará realidade. Esse é o princípio.
Por trás dessa peça fantástica em que você está despertando como Deus, temos um estado secundário. Nele você pode ser levado no papel de um homem pobre e precisar das moedas de César para atender às suas demandas de impostos, aluguer e comida. Portanto, você pode render a César as coisas que são de César, assumindo que você o que César exige, e permanecer fiel a essa suposição. Nesse ítem, algo mais está acontecendo em você que é infinitamente maior do que o mundo de César, pois este mundo chegará ao fim, mas o reino dos céus é para sempre, pois é eterno. O mundo de César é de morte, mas a imaginação humana é vida eterna. É a imaginação humana que revelará sua verdadeira identidade a você quando você for perfeito como seu Pai no céu é perfeito. Então você verá Davi, o sinal de que você chegou ao fim da jornada. Tendo desempenhado todos os papéis, você é o conquistador e sua coroa está esperando por você enquanto seu filho revela sua paternidade. Se o Senhor diz a Davi, tu és meu filho, hoje eu te gerei. E Davi te chama de pai, você não é aquele chamado Deus nas Escrituras? Parece tão tolo para um homenzinho, um entre bilhões, fazer essas afirmações extravagantes, mas são verdadeiras. Einstein era um homem de pequena estatura, mas teve uma ideia que mudou o pensamento de todo o mundo. Então Deus, usando a máscara de um homenzinho, atira para revelar sua verdadeira identidade. E as palavras do homenzinho acreditado mudarão o mundo. Então a criança foi trazida e colocada no meio de todos. Não o despreze, pois ele é aquele que estava comigo desde o início dos tempos. Quando lancei as bases do mundo, ele estava ao meu lado como uma criança. Ele era o meu deleite diário, deleitando-se para sempre nos assuntos dos homens. E quem o encontra, encontra a vida. Quem sente falta dele, se machuca. Quem o odeia, ama a morte. A criança é um símbolo de você, moldando-se à imagem do Pai. Você está se lançando nesse mundo de sombras e quando for perfeito, irradiará seu Pai e carregará a própria marca de sua natureza. Então Davi estará diante de você, no Espírito, e o chamará de Pai. Agora vamos ao silêncio.

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2: Acerta os ponteiros do seu relógio.
3: 6 horas.
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1: Bom dia aqui a todos que estão aqui ligados ao programa. Muito bom dia aqui nesta terça-feira, dia 21 de julho de 2026. O meu nome é Nelson e vamos estar juntos aqui até às 10 da manhã, né? Vamos estar juntos aqui a fazer juntos o programa. A todos que estão aqui ligados ao programa e estou a ver aqui na cidade de Maputo. Bom dia para quem está na cidade de 99.3 em Maputo, aliás, bom dia. Para quem está na cidade de Xaixai, aí 95.0, bom dia. Para todos que estão na cidade de Inhambane, 96.0, bom dia. Para todos que estão na cidade da Beira, 89.3, muito bom dia. Para todos que estão aqui na cidade de Tete, também, muito bom dia a todos, 95.0. Para quem está na cidade de Nampula, 97.3, bom dia. Para quem está na cidade de Pemba, 99.5, é o meu muito, muito, muito bom dia a todos que estão aqui ligados. Dizer a todos que nós hoje vamos continuar a viajar aqui no programa, no Soltar a Consciência. Vamos continuar a viajar para os segredos, segredos da felicidade. Caro ouvinte, se você tivesse que, se quisesse ensinar uma criança qual é o segredo da felicidade, qual é a fonte, o que é que diria ao seu filho? Ah, filho, o segredo da felicidade é este. O segredo do sucesso é este. Qual seria? Essas perguntas que eu tenho aqui para vocês aí, caro ouvinte, que estão aqui ligados ao programa. E hoje vamos continuar aqui a falar sobre isso, ok? Vamos continuar a falar sobre isso, vamos continuar a falar. Vamos continuar a falar aqui sobre este assunto aqui no Soltar a Consciência, os segredos, você tem que saber qual é a fórmula, a chave mestra. Depois também às 9h20 vamos lá falar sobre, vamos juntar tudo aqui para falar sobre este ponto aqui que é muito importante, que é o processo da regeneração. Vamos juntar tudo num pacote e vocês vão falar sobre como é que funciona este processo da regeneração do corpo humano, ok? Vamos lá falar sobre esse assunto aqui no programa no Show da Manhã. Às 9h40 vamos saltar ali para os segredos da mente milionária. Vamos falar sobre as pessoas ricas sabem administrar bem o seu dinheiro e as pessoas de mentalidade pobre administram mal o seu dinheiro. E também vamos ter aqui vários pedidos musicais, vamos falar aqui com os nossos ouvintes. Vamos cumprimentar aqui todos os ouvintes, vamos interagir com eles, vocês vão poder ligar para mim no 87000-9900. 99 FM.
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1: Exatamente isso, vamos lá ver como é que está aqui o tempo, ok? Tem aqui já alguns pedidos aqui, eu quero passar aqui alguns pedidos. A previsão de tempo para terça-feira, 21 de julho de 2026, Maputo, máxima 26, mínima 17, com o seu aproximamento dublado. Cidade de Xaixai, máxima 25, mínima 16, com o seu aproximamento dublado. Maxixe, máxima 25, mínima 18, com o seu nublado. Inhambane, máxima 25, mínima 20, com o seu nublado. Beira, máxima 25, mínima 18, com o seu predominantemente limpo. Cidade de Chimoio, máxima 22, mínima 14, com o seu limpo. Cidade de Climano, máxima 27, mínima 20, com o seu limpo. Teto, máxima 20, máxima 30, mínima 20, com o seu limpo. Cidade de Nampula, máxima 27, mínima 18, com o seu limpo. Lixinga, máxima 24, mínima 13, com o seu limpo. Pemba, máxima 27, mínima 22, com o seu predominantemente limpo. São as temperaturas que nós temos aqui para si, caro ouvinte. São as temperaturas que vocês vão ter aqui para hoje. Caro ouvinte, eu quero fazer aqui uma reflexão. Aqui são 6 horas e 5 minutos. Uma reflexão bem rápida aqui para vocês. Quando você estiver a abrir a sua loja, diga assim: é o segredo para o sucesso das suas lojas na sua manhã. Diga assim: a paz de Deus enche a minha alma e o amor de Deus preenche todo o meu ser. Deus guia-me, fortifica-me, inspira-me. Sou iluminado lá do alto e o seu amor curativo flui de mim para todos os meus clientes. Diga assim: o amor divino vem à minha porta. O amor divino sai pela minha porta. Todos os que vêm ao meu salão são abençoados, sarados e inspirados. A presença curativa infinita enche todo o lugar. Este é o dia da vitória do Senhor. Cantemos e alegremos nele pelas bênçãos intocáveis que vêm para os meus clientes e para mim. Faça essa oração, ok? Faça essa oração aqui, aqui no Show da Manhã. Mas pronto, vamos aí à música e voltamos já, ok?
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4: 6 horas e 17 minutos.

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3: 6:32.
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4: Exatamente isso, solta a consciência aqui na tua rádio nesta terça-feira, dia 21 de julho de 2026. A todos que estão aqui ligados ao programa, muito bom dia. Vamos continuar aqui a falar sobre os segredos da felicidade e do sucesso. Eu espero que vocês estejam preparados para falarmos sobre esses segredos da felicidade e sucesso. Eu se fizesse uma pergunta assim, caro ouvinte, como é que você faz, qual é o segredo para você ter uma vida de sucesso, de felicidade? Como é que você faz? Qual é o segredo para isso? Essa pergunta é muito importante aqui para vocês todos. Qual é o segredo para você ter uma vida de sucesso constante na sua vida? Qual é? Como é que você faz isso? O livro do Dr. Joseph Murphy fala aqui das chaves mágicas. Eu vou trazer aqui um exemplo aqui de um casal, ok? Que ele era um vendedor, um comercial. E ele contou que tinha sido despedido por beber e trabalhar e por ter envolvido com uma das secretárias do escritório. Estava tenso, desanimado, preocupado com a mulher. Estava preocupado com o rendimento e com o futuro, ok? Agora, e quando o Murphy falou com a mulher mais tarde, com a mulher mais tarde, ele descobriu que era daquelas mulheres chatas que tentaram em vão controlar e dominar o marido. Ela era anormalmente ciumenta e muito possessiva e ralhava com ele todas as noites se não chegasse a casa a horas, ok? Imagina você ter uma mulher assim. Quando tu não estás, ela está a gritar quando chegas a casa. Onde é que estavas? É porque possessiva e ciumenta. E ele era emocional e espiritualmente imaturo e não soube lidar com o assunto. Ressentia-se profundamente o caráter dela e das horas marcadas e decidiu retaliar bebendo e envolvendo-se com outra mulher. E disse assim, só queria vingar-me dela, ok? Então ambos concordaram que precisam de duas pessoas para um bom casamento, né? Não é isso que é preciso, duas pessoas para um bom casamento? Então, duas pessoas para prosperar, se o marido e a mulher concordarem na prosperidade e no sucesso, o acordo significa harmonia, não irão prosperar, terão todo o dinheiro necessário para fazerem o que quiserem, quando quiserem e quando quiserem, e se tem toda a riqueza necessária para fazer o pretendido, quando sequer és rico como cresço, né? Ambos decidiram que tinham que resolver esse assunto, ok? despedido, não sabiam como é que veio ser o futuro, ok? Eles decidiram começar a fazer orações. E nas orações que eles começaram a fazer, ok? O marido, todas as manhãs de noite, rezava assim. Quer dizer, ela rezava assim de noite e de manhã, do seguinte modo. Ela dizia assim: o meu marido é um homem de Deus, Deus guia-o para o seu verdadeiro lugar. O que ele procura, procura ele. O amor divino enche-lhe a alma, a paz divina enche-lhe o coração e a mente. Ele fortifica em todos os aspectos, espiritual, mental, físico, financeiro e social. De dia e de noite ele progride, ele avança. Ele cresce espiritualmente, mental, financeira, social, intelectualmente, em todos os aspectos, pois a vida é um crescimento. A harmonia, a paz e compreensão entre nós é a ação divina e a paz divina a regerem a nossa vida. E ele também rezava. Ele dizia assim para a mulher, pela mulher, né? De manhã e de noite, ele dizia assim: a minha mulher é filha de Deus, é filha do infinito, é filha da eternidade. O amor divino enche-lhe a alma. E está escrito que ela se preocupa com ela. E ele se preocupa com ela, aliás. O amor divino, a paz, a harmonia, a alegria, flui nela toda hora. Ela é divinamente orientada e orienta em todos os aspectos, pois fortificar é crescer em toda a linha. A harmonia, a paz, amor e compreensão entre nós. Eu saúdo a divindade nela e ela saúda a divindade em mim. Os dois ficaram descontraídos e em paz com a situação e perceberam que só poderiam daí advir. Ele recebeu um telefonema do presidente da empresa a voltar a contratá-lo, dizendo que ele se reconcilia com a mulher e levanta também o trabalho realizado pela empresa. Agora, eu quero falar consigo, aqui, caro ouvinte, sobre esta história, ok? Você já esteve numa situação em que a sua mulher era super ciumenta, era super chata, e você decidiu, porque ela ser ciumenta ou chata, você chegava a casa todos os dias bêbado, ok? Por ela ser chata e coisa, você decidiu trair, beber e trair. Já aconteceu consigo isso. Como é que há de haver felicidade numa casa, ok? Se o marido chega a casa e sofre esse tipo de situação com a mulher. Ai, gritaria, onde é que tu estavas? Ok, mas pronto. Vamos lá ver se a gente tem aqui alguns ouvintes para falar connosco sobre esse assunto hoje, aqui nesta manhã de terça-feira. Você já esteve numa situação grave destas, em que bebia, arranjou outro amante por causa de ela ser uma mulher chata, não é? E não trazia paz, você, para se vingar, decidiu beber e andar com a secretária lá do emprego. Ou mulheres, vocês já tiveram essa situação em que vocês eram obsessivas, ciumentas, ralhavam uma ninga, zangavam muito com os seus maridos, até ele cometer essas traições, esses atos de bebedeira. O número já está disponível aqui, 87000900. Vamos ver se esse é o seu caso. Eu vou me vingar dela. Ela vai vir. Ela pensa que ela é o quê? Ok? E você faz isso. São 6 horas e 39 minutos. Vamos ver se a gente consegue ter aqui alguns ouvintes para falarem conosco sobre esse assunto aqui no show da manhã, ok? Vamos lá ver se a gente consegue ter aqui uma interação aqui com os nossos ouvintes, ok? Alguma coisa está acontecendo aqui com o nosso sistema aqui, espera aí. Até aqui atender um ouvinte aqui, vamos atender esse ouvinte aqui. Olha, esse ouvinte ligou e desligou, né? Bem, olhando aqui para esta história, vocês já praticaram esse tipo de oração em conjunto, em casais? Alô, bom dia.
0: Alô, bom dia.
4: Sim, bom dia. Bom dia.
0: Bom dia, bom dia.
4: Então, como é que se chama? Alex.
0: Alex de Sardinha, de Empadre.
4: Empadre, ok. Diga lá então, senhor Alex Sardinha. Qual é a sua história?
0: Nesse caso aí, teve um conflito aí que aconteceu nessa pergunta aí. Já teve uma mulher, uma chata mesmo. Já teve um contexto que não
4: é. Este ouvinte aqui ligou, e Alex Sardinha de Empadue. Ligou e desligou, né? Não sei o que ela sendo, o que aconteceu com este ouvinte. Mas vamos lá ver se a gente consegue ter mais um ouvinte aqui que vai nos falar sobre a sua história que levou você a beber. Alô, vamos lá ver uma coisa. Alô, bom dia.
3: Alô?
4: Sim, bom dia.
3: Bom dia.
4: Bom dia, como está?
3: Estou bem, estou bastante.
4: Tudo bem, como é que se chama?
3: É o Régulo de Nampula.
4: Régulo de Nampula?
3: Sim, sim.
4: Então diga lá, qual é a sua história?
3: É, alguém para ter um peso. Finalmente aí você não pode fazer uma teste.
4: Não pode o quê?
3: Não pode fazer uma teste com uma coisa mais arriscada.
4: Uma teste? O que é uma teste? Não entendi.
3: Sim, não pode fazer uma teste. Testar alguém. Testar duas coisas. Porque eu quero fazer isto para ver se ela. Como vai reagir? Só é, você faz o bem. Todos os dias. E não podes ficar muito assim, focado muito com a bebida. Sim, sim. Não podes ficar muito focado com a bebida. Tem que ter muito respeito. O respeito é que eu mando de casa. O respeito é que manda numa casa. Sim, sim.
4: Então, você já viveu uma história em que a mulher está sempre a chatear?
3: Está acontecendo na minha família.
4: Então.
3: A minha parte eu não, mas está acontecendo na minha família.
4: O que está acontecendo?
3: Está acontecendo na minha família, está acontecendo porque tenho minha irmã que já perdeu o lar dela quase há um ano. Através do marido, sempre gostava muito no fim da semana de beber. Quando chegar em casa, lançar pratos, insultar, depois namorar sem controle. E quando ele comunicava com a namorada, gostava muito de gravar a comunicação e deixar no cartão de memória. A mulher, quando ia escutar música com Bluetooth, apanhava aquela gravação ali. E sempre o problema acabava de casa. Então, a minha irmã decidiu que eu prefiro sair nessa casa do que ficar em certo freio. Andamos a conversar com ele, já deixei de fazer isso, repetir com as mesmas coisas. Agora, o atendimento é assim, vai agora. Desculpas, a mulher não quer voltar. Está muito difícil agora, hein? Ninguém que consegue resolver aquele problema. E a mulher já decidiu que não quer voltar mais para lá. Já está quase um ano e alguns meses.
4: Ok.
3: E, aí, outra coisa, muitos nós falamos que, epa, eu tenho muito azar e está acontecendo, tem que estar certo, não está certo, como vai estar certo, se todo momento é perder, todo momento não consegue controlar seus atos, não consegue controlar seus caminhos. Então, você quer ter um comando, chegar lá em casa, criança, quem não quer falar consigo, você ser mesmo mais, ser um rei. Então, eu tive que fazer ser eu sou rei deste lar aqui. Deste lar aqui eu sou rei. Fazer que eu sou muito mais. Não, senão vai perder muita coisa.
4: Ok.
3: Mulher, homem, todos somos reis de uma casa. A casa vai estar bem forte, para também de crescer bem, tem que todos não ser mais fortes. Cada um se achar mais.
4: Oh, mas olha, essa mulher era possessiva aqui, desta história que eu trouxe aqui. Uma mulher chata, possessiva. Com mulher, o homem decidiu ir beber, ok? Ok, entendes, né? Vai beber, decidiu ir beber porque ela era mesmo chatinha, ok? Mas tá bom, um abraço aí, tá bom, Régulo? Ok? Tchau, tchau. Tchau, tchau, um abraço.
3: Ok, obrigado.
4: Vamos lá ver aí. Vamos lá ver se a gente consegue ter aqui. Vamos lá ver se a gente tem aqui mais um ouvinte aqui em linha para a gente falar aqui neste programa aqui. Vamos lá ver se temos aqui alguém em linha para a gente falar sobre. Você já viveu uma situação dessas? Você já usou oração para resolver o problema de casar, de casado, né? Já resolveu, já fez isso. Vamos lá ver aqui se temos aqui um ouvinte em linha aqui. Alô, bom dia.
5: Alô, bom dia.
4: Bom dia, tudo bem?
5: Bem, não sei.
4: Primeiro, como é que se chama?
5: Está falando com o Alberto Manuel, da Beira Manga.
4: Augusto Manuel?
5: Alberto Manuel.
4: Então, senhor Alberto Manuel da Manga, diga lá, qual é a sua história?
5: Já, ao contrário de mim, é uma história que está a acontecer. Exatamente. Tipo, chego quando está de serviço, chego em casa, não posso deixar o celular na mesa. Tipo, confusões acontecem, sem saber os motivos. Tipo, acho que é de ciúme, né?
4: Okay.
5: Exatamente. Mas ainda não cheguei na fase dessas coisas, tipo, ficar nervoso e beber, não cheguei nessa fase. Ainda estou procurando como superar.
4: Exatamente. Mas então significa que você chega a casa todos os dias, já sempre um stress.
5: Há sempre stress. Sempre stress. Só deixar o celular na mesa, já vou fazer um banho, vou treinar, já ganhar confusão.
4: Tipo ciúme.
5: Acho que é de ciúme, então ainda estou por como superar essas coisas todas.
4: Ok. Mas e já conversaste com ela?
5: Sim, tentando conversar com ela. Ela tipo, às vezes, tipo, faço viagem. Daí eu fico uma semana fora, vou para Tedo, Chimoio, um coisa desse. Então, isso tudo dela, propriamente dela, tipo, eu sou uma pessoa que sempre, né? Mulher é mulher, essas coisas todas. Então, isso acaba criando confusão em casa.
4: Mas explica-me lá uma coisa, por que ela sente que estás lhe a trair?
5: Ainda não sei.
4: Alguma coisa ela sente que tu estás lhe a fazer? Vê-te tu a cochichar, por que é que achas que a tua mulher... Diz lá uma coisa, por que é que achas que a tua mulher age dessa forma?
5: Acho que ela, tipo, quando eu saio de viagens, fico uma semana fora. Então, às vezes, no trabalho, né? Tipo, fico em contato de clientes, as coisas todas. Então, tem essa de pessoas que ligam, né? Daí ela acaba confundindo clientes, às vezes pensa que são...
4: Pitas.
5: Pitas, exatamente. Enquanto não é isso. Tendo a explicar, mas ela... É difícil entender.
4: Ela diz, não, Alberto, você está me atraindo.
5: Não, sim, não, está me atraindo, essas coisas todas. Mas ainda estou com a superar essas coisas, tentando conversar com ela. Não, eu vou chegar a essa fase de beber, depois três, essas coisas todas.
4: Mas aqui nessa história deste casal aqui, ele acabou traindo, acabou bebendo. Vocês dois fazem orações?
5: Sim, eu não estou tão bem assim, né?
4: Tu e ela não fazem orações em conjunto?
5: Em conjunto não.
4: Talvez chegou a altura de vocês conversarem. Tipo, nós temos que caminhar juntos e talvez começarem a fazer orações juntos, como este casal fez, né? Porque isso vai desgastar, não achas que vai desgastar? Você chegar a casa, não ter uma pessoa feliz para te receber. Exatamente, vais começar a ficar desanimado. Vais começar na viagem a olhar para o outro lado. Ah, aquela ali, não quero saber.
5: Vais começar a pensar muita coisa. Bem, por aí. Porque, pô, não adianta nada. Você faz de serviço, chega em casa, com o estresse do trabalho, chega em casa e encontra estresse.
4: Exatamente. Tu és homem, tu sabes. Quando ela está toda sorridente, animada, quando tu trata, cuida de ti, e tu já sabes, chegas a casa bem feliz. Quando chegas a casa, nem tens vontade de ir para casa, já sabes. E tens que andar ali a esconder o telemóvel... E estava já onde? A cara, hã? A cara dela amarrada.
5: Além disso, a situação do telemóvel é que o celular estraga muita coisa. Bem, mas por mim eu não mexo o telefone dela. Eu não mexo o telefone dela. Mas ela não aguenta ficar sem mexer no telefone.
4: Não aguenta, né?
5: Esse é o contrário.
4: Então ela tem. Ela é esse maninho ciumenta, ela.
5: chovendo assim. Então, praticamente, com esse telemóvel que provoca muitos problemas.
4: Okay.
5: Não tem como resolver essa situação. Telemóvel mesmo.
4: Ok. Tá bom. Então, abre o telemóvel para ela. Lê lá. Experimenta lá, eu estive a falar com o locutor da 99. Ele diz para eu te mostrar o meu telemóvel todos os dias, para ver se nós, a nossa relação aqui em casa melhora. Ok? Está aqui o telemóvel, vê lá o que tu queres ver. Ok? Vê lá tudo, senta com ela, vamos lá juntos. O que queres ver aqui? Vou abrir para ti. Qual é a conversa que queres ver? Quem achas que eu estou a trair com quem? Está a perceber? Mas prepara-te, tá bom? Prepara-te. Um abraço aí, tá bom? Tchau, tchau.
5: Obrigado, igualmente, igualmente.
4: Tchau, tchau. Bom, vamos aí para a música e voltamos já já, ok?
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2: 7 horas.
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3: Exatamente isso, muito bom dia a todos aqui nesta segunda-feira, nesta terça-feira, dia 21 de julho de 2026. A todos estão aqui ligados, obrigado. Obrigado por estarem aqui. Vou trazer aqui a previsão do tempo para a terça-feira, né? Hoje, Maputo, máxima 26, mínima 17, com o céu predominantemente limpo. Xai-xai, máxima 25, mínima 16, com o céu também praticamente limpo. Machix, máxima 25, mínima 18, com o céu nublado. Cidade de Inhambane, máxima 25, mínima 20, com o céu nublado. Cidade da Beira, máxima 25, mínima 18, com o céu nublado. Ximui, máxima 22, mínima 14, com o céu limpo. Climane, máxima 27, mínima 20, com o céu nublado. Tete, máxima 30, mínima 20, com o céu limpo. Nambula, máxima 27, mínima 18, com o céu nublado. Lixinga, máxima 24, mínima 13, com o céu limpo. Pemba, máxima 27, mínima 22, com o céu predominantemente limpo. São as temperaturas que nós temos aqui para si, caro ouvinte, são as temperaturas que nós temos para vocês aqui. Nesta manhã de terça-feira, dia 21 de julho. Olhando aqui para a nossa reflexão do dia, caro ouvinte, quando você pensar no que deseja, é importante que o faça com leveza. Lembre-se de que a inteligência infinita está a tratar disso por ordem divina, muito melhor do que o ouvinte poderá tratar com tensão na mente consciente. Por exemplo, se disser preciso de 100 mil meticais até dia 15 do mês que vem, ou o juiz tem de decidir ao meu favor um caso aí, até o dia 1, se não perco a casa, a hipoteca. Isto é medo, ansiedade e tensão, em que resultará bloqueios, atrasos, impedimentos, dificuldades na vida. Vá sempre à fonte, lembre-se, na paz e na confiança terás a força. Quando estiveres ansioso, tenso e preocupado, não conseguirá atingir a prosperidade, paz de espírito, saúde, nada. Volta à fonte, entre no lugar de sossego absoluto na sua mente e diga assim para si, mesmo retire essas verdades aqui. Diga assim, pois, seja feito conforme a minha fé, podes ir, seja como acreditaste, tudo estará pronto se a mente também estiver. Ou seja, só precisas de preparar a mente para receber bênçãos, orientação, riqueza, resposta, a solução e saída. Pois seja feito como forma a minha fé, levanta-te e vai embora. A tua fé salvou-te, vai em paz, a tua fé salvou-te. Tudo estará pronto se a mente também estiver. A luz de Deus brilha em mim, a paz de Deus eterno enche a minha alma. Na quietude e na confiança terei força. Deus deu-me generosamente tudo para desfrutar. Com Deus tudo é possível. Você está a ver essas palavras aí? Você está a ver isso que eu estou a acabar de dizer? É isso. Retire essas verdades simples. Faça isso. Diga isso, as verdades todos os dias. Olhando aqui para quem está aqui na nossa caixa aqui. Nós temos aqui o Leonardo Rosário. Bom dia aí. Tem aqui o Danilo Donato também. Bom dia aí para si, Danilo Donato. Tenho aqui algum ouvinte, diz assim, eu quero falar aí, mas não sei quem é esse ouvinte aqui. Tenho aqui também a Dinércia, Justino Samba, ela quer a música Sou Natural, já toquei. Tenho também aqui, bom dia, meu nome é conhecido por de Naimita, bairro Wamuane, bom trabalho aí, ok. Tenho aqui a Arus Mados, ele queria a música Walibai. Walai Bilai, já toquei essa música aqui. Faruco Damião, o que é que ele diz? Não diz nada, mas tem aqui, quem mais está aqui? Deixa eu ver quem está aqui. Tenho aqui também a Augusta Araújo, ela quer a música Princesa da Namioto. Ok, Princesa. Não vi tocar essa música aí para vamos tocar essa música para... Como é que ela se chama? Augusta. Augusta quer essa música aqui. Gustavo Mioto e Ana Castela. Quem mais está aqui? Quem está aqui? Quem está pedindo música? Makadze. Ezequiel quer música de Makadze. Ok. Vamos lá ver o que temos aqui. Arus, bom dia aí também. Bom dia, Manelson, aqui é Augusta Araújo, a partir de Nampula, porque já falei. Também tenho aqui um ouvinte que era música, a minha história. Quem mais está aqui? Chelsea, título à toa, ok. Vamos tocar a música à toa também aqui. Até já, pessoal. Essa música é Princesa, Gustavo Mioto e Ana Castela.

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2: 7:29.
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3: Muito bom dia a todos que estão aqui ligados ao programa. Este aqui que é o teu show da manhã aqui na tua rádio. 99 FM, nesta manhã de terça-feira, dia 21 de julho de 2026. A todos que estão aqui ligados, o meu muito bom dia. Quero dizer a todos que é com prazer que eu estou aqui para fazer este programa. Vamos falar sobre segredos da felicidade, segredos do sucesso. Este livro aqui tem um tipo muito interessante, chama-se As Chaves Mágicas, aqui do Murphy. Agora, eu quero falar o seguinte. Como é que você vai ter felicidade? A minha pergunta aí. Se você chega a casa e a sua mulher está sempre a ralhar consigo, está sempre com ciúmes, está sempre a querer pegar um telemóvel, está sempre a querer confusão, como é que você fica? Você não pode ficar, deixar o telefone em cima da mesa, ela quer pegar logo o telefone, aquilo é gritaria. E há muitos homens que até partem para a traição, partem para a bebida. Quero ouvir o que fala consigo sobre isso. Portanto, hoje aqui no Solteiro da Consciência vamos falar sobre isso e vou trazer aqui uma história muito interessante de um casal que aconteceu isso. Bom, vamos lá ver se a gente consegue ter aqui essa história deste casal. Este casal aqui

0: O marido, quando chegava a casa, era sempre aquela confusão. E depois, ele perdeu o emprego, e perdeu o emprego, e depois de perder o emprego, ele começou a beber e começou a andar com outras mulheres. Ele começou a andar com as secretárias e perdeu o emprego. Ele era comercial, perdeu o emprego. E estava frustrado, não sabia como ia ser o futuro e tinha problema lá em casa, né? Agora, eles decidiram juntos organizar a vida e decidiram começar a fazer orações. Eu trouxe aqui algumas orações. Aqui. Ela rezava assim à noite e de manhã. O meu marido é um homem de Deus, e Deus guia-o para o seu verdadeiro lugar. O que ele procura, procura ele. O amor divino enche-lhe a alma. A paz divina enche-lhe o coração e a mente... E a mente dele. Ele fortifica em todos os aspectos, espiritual, mental, financeiro, social, de dia e de noite. Ele progride, ele avança, ele cresce mental, espiritual, financeiro, socialmente, intelectualmente, em todos os aspectos, pois a vida é crescimento, a harmonia e paz e compreensão entre nós e a ação divina e a paz divina regerem a nossa vida, regerem a nossa vida. E ele rezava pela mulher de noite e de manhã, dizia: a minha mulher é filha de Deus, é filha do infinito, é filha da eternidade. O amor divino enche a alma da minha mulher. E está escrito, e ele se preocupa com ela. O amor divino, a paz, a harmonia e a alegria fluem por nela toda hora. Ela é divinamente orientada e orientada em todos os aspectos, pois fortificar é crescer em toda a linha. A harmonia, a paz, compreensão entre nós, e eu saúdo a divindade nela e nela saúdo a divindade em mim. Os dois ficaram descontraídos em paz com essa situação e perceberam que só o bem poderia daí advir. E eu quero falar aqui convosco para me dizer se esse é o seu caso. O seu caso de você... receber essa notícia aí de despedimento porque você está frustrado com a sua mulher, você está a andar com a secretária ou o diretor da empresa, diz assim: eu vou lhe demitir, você está bêbado todos os dias aqui no escritório. Como é que vocês vão ter, como é que vamos ter felicidade se tu chegas à casa, a tua mulher está cheia de ciúme, ok? O número é 87 000 9900. Vamos lá falar aqui, vamos ver qual é a sua história aqui para a gente falar, resolver este assunto aqui. Vamos lá falar sobre este assunto aqui. Vamos lá ver aí se a gente tem o que... Vamos lá ver se tu tens aqui o número já disponível para falar comigo sobre a tua história de chegares à casa, a tua mulher gritar, ralhar, zangar contigo, ciúmes malucos, e tu decidires beber e decidires trair a ela. Como é que você sai dessa? Okay? Como é que vocês saíram dessas? Como é que... Eu quero falar sobre isso, quero falar consigo sobre isso, este assunto aqui. O número 87 000 9900. Vamos lá falar aqui, vamos lá ver se a gente tem aqui alguns ouvintes que querem trazer também a sua experiência. Tenho aqui, vamos ver se tem aqui algum ouvinte. Eu sou Filimone Júlio, estou de teto, okay? Não tem ninguém que fala sobre esse assunto da traição. Da traição que levou a bebedeira e a relação com a mulher que era tão má que levou o ouvinte à bebedeira e à traição, ok? Quem consegue contar essa história da sua vida, ok? Eu quero falar consigo sobre este assunto aqui. São 7 horas e 35 minutos, ok? Esta aqui é a tua emissão de terça-feira, aqui na tua rádio 99 FM. Este aqui é o teu show da manhã, ok? Vamos lá ver aí se a gente consegue ter aqui... Vamos lá ver se a gente consegue ter aqui algum ouvinte que queira trazer para nós essa experiência. A experiência é tudo. Não acreditam em mim? Vocês não acham isso, que a experiência é tudo? A experiência é tudo. Você vem com experiência, você está feito. Número, está aqui um ouvinte aqui. Alô, bom dia. Alô, bom dia.
1: Bom dia, epa.
0: Esse ouvinte diz: alô, bom dia, epa. Alô, bom dia, epa. O número é 870009900. Vamos lá ver se você consegue ligar para falar comigo sobre esse assunto aqui. O assunto tem a ver com... o assunto tem a ver com o ouvinte... trair a sua mulher, beber, porque ela é super ciumenta. Todos os dias chega a casa, está-lhe a ralhar consigo. Vamos lá ver se a gente consegue ter aqui algum ouvinte para a gente falar sobre esse assunto aqui, aqui no Show da Manhã, né? Vamos lá ver quem está aí para a gente falar. O número 87000900. Se eu não tiver ninguém aqui, vou dar uma volta, né? Vou para a música aí, vou fazer qualquer coisa, salto, dou pira, vou para outras cenas. Vou fazer outras cenas aqui. Vamos ver quem está aqui. Ah, ok, ok. Tem aqui algum ouvinte aqui. Alô, bom dia. Tudo bem?
1: Tudo tranquilo.
0: Bom dia, com quem tenho prazer de falar aqui nesta terça-feira, dia 21 de julho?
1: Tens prazer de falar com o Mohamed.
0: Mohamed?
1: É, sim.
0: Mohamed de onde?
1: Da Matola.
0: Da Matola. Então diga lá, Mohamed, qual é a sua história?
1: A minha história é, neste momento, até acredito que a minha esposa está a ouvir. É uma história incrível, na verdade. Tudo isso começou mesmo pelo ciúme. O ciúme era demasiado. E chegou ao ponto dela, epa, criar um desconforto quando a gente, ou seja, quando eu chegava a casa.
0: Ok.
1: E, bem, eu não curi para bebida, né? Mas curi mais para divertir-me com alguns amigos.
0: Ok. Amigos ou amigas?
1: Amigos.
0: Ok.
1: Mas, sabe, né? Lá onde estão os amigos, e depois, pá, existem amigas também.
0: Exatamente.
1: E amigos.
0: Exatamente. Ok.
1: Mas, depois disso, na verdade, acabei conhecendo uma pessoa, né? Mas, infelizmente, ou seja, felizmente, não cheguei ao ponto de chegar a trair, a chegar a essas situações todas.
0: Bem, okay.
1: Primeiro, eu entendi a parte do ciúme dela. E acabei mesmo conversando, demonstrando que não é por motivos que existam que ela devia sentir assim. O desconforto, na verdade, é uma coisa que é causada por uma das partes, né?
0: Ok.
1: Por isso chega até ao ponto de ficar ciumenta.
0: Ok. Mas descobriste por que ela estava ciumenta?
1: Bem, a falta de atenção, mas as mulheres, quando não têm atenção, resumem pensar que supostamente o homem está a trair, enquanto existem muitas coisas como pressão de trabalho, estresse de trabalho, algumas outras coisas, mas como se tivesse uma outra pessoa envolvida.
0: Ok. Mas normalmente a mulher tem um sexto sentido, elas têm uma sensação, elas conseguem sentir que o seu homem está a trair. Mas e como é que vocês resolveram o assunto?
1: Bem, na verdade, depois tivemos uma conversa e mostrei, né? Dei as provas, cara, que devia se sentir mais confortável. E também criei essa segurança para que ela não ficasse aborrecida.
0: Ok. Mas vocês faziam... Foi só conversa, bastou uma conversa e ela conseguiu baixar o ciúme?
1: Bem, não foi só uma, na verdade, foram várias conversas. Porque só uma conversa, eu acho que não é suficiente. E naquele momento de, como posso dizer, um momento de estresse, às vezes as pessoas não gostam de ouvir, só, epá, começam a delatar cada vez mais. Quanto mais falas, a pessoa ganha mais, ou seja, ganha mais estresse, né? Bom, deixei relaxar, uma oportunidade certa eu acabei conversando.
0: Quantos anos estão casados?
1: 7 anos.
0: Ok. Sete anos. É o período, 10 anos é o período de separação. 4, 5 anos é o período de separação. Depois, se consegue ultrapassar esses 4, 5 anos, agora vai ser depois dos 19, 20 anos, quando os filhos saem de casa. Então, boa viagem, ok?
1: Muito obrigado, muito obrigado. Um
0: abraço, um abraço aí, tchau, tchau.
1: E um abraço para ela também que está a escutar, na FIFA.
0: Como é que ela se chama?
1: Na FIFA.
0: Ai, na FIFA, opa. Olha, o segredo, Nafissa, para tu teres um marido contigo, dá-lhe de comer boas comidas aí. Vais uns pratos loucos que ele não vai deixar nunca. Ai, ai, ai. Um abraço aí, tá bom?
1: Um abraço.
0: Ok, tchau, tchau. Bom, estava aqui com o Obed e a Nafissa a contarem a sua história, né? A história dos ciúmes que aparecem. Que trino, na verdade, você quer ter felicidade na sua vida? Quer ter felicidade? Você quer ter... Qual é o segredo? O segredo da felicidade, se tu chegas a casa, não consegues ter felicidade com a tua mulher, ok? De um lado ela está cheia de ciúmes, um ciúme doentio. Há mulheres que têm ciúmes doentios mesmo, ciúmes doentios. Vamos atender aqui um ouvinte aqui. Alô, bom dia, Sr. Max.
2: Bom dia, como está?
0: Tudo bem, Sr. Max, conta aí a sua história.
2: Está tudo bem, um pouco desaparecido, mas já estou de volta.
0: Boa.
2: A minha história não foi muito do momento. Quando eu casei, no meu segundo ano do casamento, a minha esposa começou a criar um ciúme doentio. Era todo momento que eu chegasse em casa, não ficávamos juntos, ela só ficava no meu celular, no meu Insta, no meu Facebook, ver com quem eu dei play. Era um ciúme muito doentio.
0: E
2: no tanto daquilo, sempre que eu largasse o serviço, eu antes sentava, começava a pensar, será que vale a pena ir para casa?
0: Uhum.
2: Porque ela sempre tinha alguma coisa para nós discutir.
0: Uhum.
2: E por essas razões, eu conheci uma moça que trabalhava no Maquinino, ela fazia almoço, né? Ela vendia comida. E eu saía muito cedo de casa, só que era para não poder ouvir ela falar. Porque ela acordava às 3, começava a falar das 3 até 8 horas em que eu largava. Então, por essa razão, eu começava a sair de casa já às 5 horas e fazia tempo no maquininho até dar a hora de ir no serviço. E por essa razão, eu ia sempre tomar sopa na banca da moça.
0: Ficava ali no papo?
2: Sim, ficava aí no papo, tomava sopa, almoço eu já não ia para casa, porque antes de almoçar ela tinha que falar. Então a minha rotina era sempre na banca da moça.
0: E então...
2: Água foi, e acabamos tendo um relacionamento com a moça. E sempre que eu largava, eu ligava para ela, oi, tudo bem, epa, vou fazer turno, só volto amanhã de manhã. Ela, você é sempre assim, não sei o quê. Eu desligava o celular e ia num sítio onde me trazia
0: paz.
2: Então, para as mulheres que estão a escutar, nós homens só precisamos de pouca coisa. Comer e paz. E uma mulher que sabe gerir as coisas.
0: Exatamente.
2: Se nós estamos num lugar que não estamos a comer e não estamos a comer e não tem paz, nós vamos ficar mesmo como se... Nós não estaremos felizes. Então, acabei ficando por lá. Aquilo durou uma coisa de 6 meses. Ela já começou a se sentir mal, começou a emagrecer. Então, eu vi que tinha que voltar para minha mulher para poder cuidar dela. E foi quando eu sentei, conversei com ela, eu disse, olha... De fato, está agindo muito mal, eu não estou a aguentar, eu acho que vou separar consigo por conta dos seus ciúmes, não sei o quê. E ela prometeu mudar e mudou.
0: Mas descobriste a razão de onde é que vinha esses ciúmes?
2: A razão foi muito mais por causa do novo trabalho que eu comecei a trabalhar. Quando eu comecei a trabalhar, ela sabia que no meu local de trabalho tinha lá muitas meninas. E eu comecei a ficar muito vaidoso. Comecei a ir para o ginásio, comecei a comprar perfumes caros. Então, ela começou a se perguntar, por que, que você está a fazer isso? Ah, epa, eu gosto de você assim, com essa tua barriguinha. Por que você está aí para o ginásio? Ela começou a ficar totalmente com ciúmes.
0: Ah.
2: E eu tentei entrar do lado dela. Eu disse, ok, eu vou parar de ir para o ginásio. Parei de ir para o ginásio. E eu, quando comprava uma camisa, uma calça nova, ela ficava admirada.
0: Quando tomavas banho, saías bonitinho e tal.
2: É? Era a confusão. Era a confusão, sim.
0: Mas eu tenho uma experiência de uma pessoa que ganhou-me, falou, a mulher tem essa capacidade. Ela conseguiu-me falar durante 7 horas sem parar, ok? 7 horas sem parar. Agora, tu dizes que a tua mulher falava das 3 às 8, né? Ela também é forte.
2: Ela era forte, ela falava. Epa, até os vizinhos já, como era condomínio. Os vizinhos já sabiam, epa, acordou. Da... Ela começava, Max, mas isso que você está a fazer é o quê? Todos os dias, epa, era uma confusão. Então é chato para nós homens, nós não queremos isso. Nós só queremos paz e uma boa gestão em casa.
0: Eu estou a dizer, eu tenho um recorde, 7 horas de Maputo até Joanesburgo, não parou de falar. Eu só vou dizer sim, não, afinal, só.
2: Ok, mano, um bom trabalho.
0: Um abraço. Ok, tchau, tchau. Bom, fiquei aqui com o Max da Beira. Vocês já viram essa história, né? Essa história do ciúme que tira a paz, a felicidade do casal. Bom, são 7 horas e 47 minutos. Vamos aí à música e voltamos já já.
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7: 7 horas e 49 minutos.
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0: Vamos chegar com Chainsmokers e Coldplay aqui na tua rádio. Bom dia.

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2: 8 horas. Oito horas.

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1: É exatamente isso. Muito bom dia a todos. Estão aqui ligados ao programa. Muito bom dia a todos. Cara, vendo como é que você está hoje? Acordou bem disposto? Está bem disposto hoje? Diga-me lá, está bem disposto hoje? Está pronto para mais um dia? Vai caminhando para o trabalho? Como é que, diga-me lá, eu quero perceber isso, como é que o ouvinte está aqui, se está bem dispostinho, que. Vamos lá ver se a gente tem aqui, vamos lá ver se a gente consegue ter aqui algum ouvinte que queira responder essa pergunta, mas pronto, vamos lá ver como é que está o tempo, né? Vamos lá ver aqui como está o tempo, o que é mais rápido aqui. Olha, meu nome é Nelson, este aqui é o show da manhã, nesta terça-feira, dia 21 de julho de 2026. Cara, ouvindo como é que está? Está tudo bem? Olhando aqui para o tempo, para as cidades principais, as capitais provinciais, Maputo, máxima 26, mínima 17, com céu limpo. Cidade de Xai-Xai, máxima 25, mínima 16, com céu também limpo. Maxixe, máxima 25, mínima 18, com céu nublado. Inhambane, máxima 25, mínima 20, com céu nublado. Beira, máxima 25, mínima 18, com céu nublado. Chimoio, máxima 22, mínima 14, com céu limpo. Quilimane, máxima 27, mínima 20. Quilimane, com céu parcialmente nublado. Tete, máxima de 30 e mínima de 20, com céu limpo. Saudades de Tete aí. Nambula, máxima 27, mínima 18, com céu parcialmente nublado. Lixado, Lixinga, máxima 24, mínima 3, com céu limpo. Pemba, máxima 27, mínima 22 aqui. E aí, para a cidade de Pemba, né? Olhando aqui para a nossa caixa de mensagens, eu quero cumprimentar a todos que estão aqui ligados. Olhando aqui para quem está aqui, quero cumprimentar aqui. Tenho aqui algum ouvinte, está sempre à procura de uma música que não tenho. Tenho aqui um ouvinte, diz assim, ele chama-se Hélio. O Hélio deixou aqui uma mensagem sobre esse assunto, mas eu vou ler depois. Bom dia, seu locutor, aqui é o Hélio, meu nome, estou com a partir da cidade da Beira. Tenho uma dúvida relacionada à minha namorada, vou falar consigo sobre isso. Bom dia aqui, locutor e serviço da Rádio FM, aqui é Oliveira Friel, bom dia. Fui alcoólatra por causa do relacionamento, estou procurando crédito, já te ligo, ok, obrigado aí para ti. Tenho aqui o Carlos Arsénio, bom dia também, Carlos Arsénio. Tenho o Delson, peça a música do Plutónio, meu Deus, ok. Tenho aqui a da Dúlia, era com a música de Momomo. Eu não sei se tem essa música aqui de Momomo, ok, Momomo. Momomo. Não sei se tem essa música aqui de Momomo. Ok. Tenho aqui El Francis, ok. Eu vou pôr essa música aqui de Momomo. Momomo, ok. Vamos lá ver quem está aqui. Olha, aqui é Vicente de Búzios, de Sofala. Ela também quer uma música aí, brincadeira. De pai e mãe. Não sei porque vocês gostam muito dessa música de brincadeira de pai e mãe aqui. Gostam muito dessa música de brincadeira de pai e mãe. Pai e mãe! Quem mais está aqui? Olhar. Tem aqui o Delson. Chamo Delson. Ok, já falou aqui o Delson. Delson mandou muitas mensagens. Leilize. Título Aguenta Água Benta. Água Benta também. Vamos ver aqui quem está aqui, ok. Vamos lá, vou tocar essas músicas que esses ouvintes estão aqui a pedir, ok. Rei Bravo, a carta do militar, ok. Filimone Júlio também está aqui, o Filimone. Calema, Casa de Madeira, ok. Vamos lá curtir Casa de Madeira também aqui, dos Calema. Cabo Pequeno. Vamos curtir essas músicas aqui no show da manhã, ok? Bom, vamos à música e voltamos já.
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1: 8 horas e 35 minutos.
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0: Bom, vamos aqui fechar aqui o nosso Doutor Consciência 2. Vamos falar aqui daquela história que faz parte do livro do Doutor Joseph Murphy, onde que a gente fala sobre, afinal de contas, o que é felicidade, o segredo da felicidade, o segredo da felicidade e o segredo do sucesso. Imagina você ter uma mulher ciumenta. Okay, um comercial trabalhava numa empresa, tinha uma mulher muito ciumenta, uma mulher que ciumenta, que queria lhe controlar sempre, possessiva, ralhava com ele todas as noites, zangava com ele quando ele chegava a casa, queria controlar o telemóvel, queria controlar a vida dele. Ei, uma confusão todos os dias, quando ele ia tomar banho, ela pegava o telefone, ficava ali a ver, a vasculhar as redes sociais, quem mandou mensagem, quem é esta pessoa aqui, e nunca havia paz. E este comercial dessa empresa, ele começou a andar com a secretária e acabou sendo demitido, e acabou também por arranjar um vício de álcool. Agora, caro ouvinte, esse é o seu caso. É o seu caso este. Você viveu uma coisa dessas, desse género aqui, em que acabou tendo que arranjar uma forma, como este casal. Este casal arranjou uma forma de fazer orações para ver se alinhavam os seus propósitos. Mas era uma, foi uma desgraça. Foi uma desgraça o que aconteceu com este casal. Mas pronto, olhando aqui para a minha audiência, eu atendi aqui algumas chamadas boas, né, em que os ouvintes tiveram aqui a deixar as suas opiniões. Vários ouvintes que ligaram aqui, o Max da Beira ligou também, o Mohamed da Matola, com a mulher a ouvir o programa. E eu quero falar convosco, como é que vocês resolveram esse assunto? Porque a felicidade acaba desaparecendo da vida, a felicidade acaba desaparecendo da vida das pessoas, por causa dos ciúmes doentios, possessivos, das mulheres. Até onde pode levar o ciúme de uma mulher, ok? O desejo de controlar alguém favorece ou destrói uma relação. É isso que a gente está aqui a falar. O ciúme é a necessidade de controlar quem amamos. Podem destruir uma relação ou não podem? Liguem para mim para a gente falar sobre esse assunto aqui no programa, aqui no número 87-000-9900. Quero falar consigo aqui, caro ouvinte, sobre este assunto aqui. Alô, bom dia.
1: Bom dia.
0: Bom dia, tudo bem?
1: Tudo bem, graças a Deus.
0: Está tudo bem aqui. Primeiro, quero saber com quem falo.
1: Falas com Alberto Mabasso. És Mabasso.
0: Alberto Mabasso.
1: Sim.
0: Então diga lá, sou Alberto Mabasso. Conte lá a sua história.
1: Realmente, tem acontecido com minha ex-esposa, já posso dizer assim. Ok. Digamos que ela realmente era muito possessiva, ciumenta. E também inseguro.
0: Ok.
1: O que incomodava muito ela, porque ela era muito insegura. Ela havia saído de uma relação que ela estava muito traída, isso tudo aí. Então, basicamente, ela viveu com aquela trauma, daquela relação que ela estava antes. E depois, quando já conheceu a mim, no começo, basicamente, foi quase martirosa. Depois foi quando eu comecei a iniciar um dos meus trabalhos, aqui eu estava um pouco mais do trabalho, né? Eu trabalhei com mais.
0: Não estou a perceber bem, Almar. Começaste com novos trabalhos e depois o que é que aconteceu?
1: Sim.
0: Começaste com novos trabalhos e depois o que é que aconteceu?
1: Sim. Inicii um novo projeto meu, dos meus trabalhos. deixava em casa e também usava muito o telefone, né? Porque tudo era mesmo tratado com o telefone, porque era só dos vendas, era sempre ligando para lá, ligo para ali, e então foi daí que começou muito mais, né, a insegurança dela, porque do momento que eu sempre me ausentava de casa e também falava muito ao telefone, na cabeça dela já adivinha que talvez que seja alguém, ou alguns encontros de algumas mulheres, né? Agora,
0: ok. E depois como é que resolveste esse assunto? Alô? Fred? Alberto? É que a comunicação não tá boa. Como é que resolveu esse assunto? Olha, perdi este ouvinte. Bom, vamos lá aqui falar com alguns ouvintes que querem trazer essa história. A história da mulher ciumenta, possessiva, que quer dominar, ralhar por ciúme doentio e fez com que vocês tivessem que trair as suas mulheres por causa disso. Tenho aqui um ouvinte aqui em linha. Sim, senhor Carlos, diga lá.
2: Bom dia.
0: Bom dia.
2: Está tudo bem, não sei do que lado.
0: Está tudo bem aqui também.
2: Muito bem. Vamos já ao debate do dia.
0: Ok.
2: Eu, quando iniciei uma relação, pela primeira vez eu tive uma amiga chamada Isilda.
0: Ok.
2: A moça era de Niagói. Eu vivia em Jorge Dimitrov.
0: Ok.
2: Eu tinha umas bases aí em Jorge Dimitrov num negócio que eu fazia.
0: Ok.
2: Então eu acabei puxando ela também para o ramo de negócio.
0: Uhum.
2: Só que a moça não me largava, não. Eu já não tinha mais que viajar para atrás de produto, do nosso negócio. Tinha que estar sempre nas mãos dela. Então, temos que procurar uma pessoa para poder fazer as viagens à busca do produto.
0: Ok.
2: Aquilo não estava dando certo. E quando houve uma infelicidade na minha província, afinal de contas, aquela infelicidade era para eu conhecer a minha cara metade.
0: Ok.
2: Eu fui conhecer lá uma moça. Tivemos um ano de namoro sem um encontro assim, tipo, uma sentada de conversa, tal, era só um namoro de fraternamente que eu tenho uma pessoa no CITX.
0: Ok.
2: Depois daquilo um ano, voltamos a se reencontrar. Eu já estava a desprezar a relação desta cá, porque era uma relação que eu tinha que proteger na base dos dinheiros.
0: Ok.
2: Eu quando dei retaguarda, sabes que o ciúme é uma coisa muito perigosa, que as pessoas devem se controlar.
0: Ok.
2: Aquela moça retirou-me tudo que eu tinha. Tudo. Inclusive os documentos. Ela fez desaparecer tudo isso.
0: Ok.
2: Mas, olha, a única coisa que eu tomei como uma decisão, eu vi que ela era uma pessoa com doença de ciúmes, não podia fazer nada comigo. Acabei me distanciando assim mesmo. Parti para aquela nova que eu fui conhecer lá na província. Até agora, já estou a somar os meus 27 anos a viver com ela. 7 anos de casamento oficial, 20 de convivências normais.
0: Ok.
2: Então, aprendi ali que ter uma mulher que está a se relacionar contigo na base de ciúme, esse não é amor. Não é amor.
0: O que é?
2: Isso é uma... Okay. É uma prisão, posso considerar assim. Sim, eu considero que é uma prisão. Porque até aquilo que pode vos ajudar, é provável não fazer. Porque alguém está a delimitar na base dos seus ciúmes.
0: Há o ciúme doentio, mas há o ciúme normal, né? Há o ciúme que você quer saber como está a tua mulher, quer saber como é que está a vida de que coisa. Não é normal. Agora, há ciúme doentio, é isso aí, é obsessão. Isso já é outra coisa, né? Talvez foi o seu caso. Essa mulher aí, essa primeira mulher aí do negócio, ativou nela um circuito qualquer na mente que tu eras propriedade dela.
2: Para eu mostrar que ela não podia ser assim, eu lhe dei também um ramo de negócio para ela poder gerir. Uhum. Não olhar muito mais para aquilo que eu faço, né?
0: Uhum.
2: Mas mesmo assim, não valeu nada. Aquilo parece que eu estava a acender o lume.
0: Ok.
2: Ela acabou pegando o meu pé, não podia até estar só com a minha família, não podia. Eu tinha que estar sempre com ela. Todos os fins de semana eu tinha que passar em casa da família dela. Então aquilo não era uma coisa normal.
0: Amamos no programa que eu faço à noite hoje, por exemplo, eu falo sobre o ciúme como um dispositivo que quem construiu o ser humano, ele colocou esse dispositivo ciúme aí para animar aqui as relações.
2: Yeah. Mas tem uma coisa que eu aqui queria deixar para os outros meus irmãos, minhas irmãs.
0: Namoradeiros.
2: Nessa parte de não se preocupar em pegar o telefone, procurar saber como é que é o meu parceiro, a minha parceira, né? Eu, na minha ponto de vista, o que eu tenho feito, né? É estar presente na minha esposa. Estar presente, de que forma? Eu sou um condutor. Agora deixei o ramo de negócio com as minhas filhas. Eu sou motorista, né? Eu levo na base do volante. A cada minha deslocação, se eu vou para um certo ponto para fazer carregamento ou descarregamento, eu sempre atualizo a minha parceira. Ela tem que ficar sabendo que este homem já está a fazer uma via X, está numa avenida X para um destino Y. Isso facilita muito para quem? A qualquer altura eu posso me envolver em acidente. É muito simples saber que houve acidente nesta via que o meu marido está a andar. Será que não é ele que devolveu o acidente? Ou me liga, o seu marido sofreu acidente, aquilo vai ser mais transparente. E eu penso que ela também faça o mesmo. E assim ela acabou conseguindo. Quero sair para um certo sítio, ela sempre me diz, pai, eu vou sair. Desculpa lá, onde estivemos juntos, não pude dizer que ia ter uma saída, mas pronto. De repente me apareceu um pensamento aqui, tem que chegar ao sítio X. Nós vivemos cada um estar próximo, né? Estar próximo, estar presente ao seu parceiro. Parece que isso ajuda muito as pessoas não ter que se preocupar tanto em querer ver o que o meu marido faz, o que minha esposa faz. Porque isso acaba ocupando a sua mente. Há um espaço que você ocupa por essa coisa de olhar para a esposa, se ela te traz, ela... que deveria de aproveitar esse espaço para uma outra coisa que pudesse beneficiar. Uns rendimentos, gerir um bom conselho para pessoas que precisam de si. Eu acho melhor a gente usarmos a nossa mente dessa forma, não? Porque quando a gente diz que ela pode estar a me trair, nós estamos a plantar a traição na mente daquela pessoa. Porque o mundo espiritual existe. Quando a gente fala, podemos não falar com uma pessoa presente, mas falamos com um espírito presente ali. E ela vai ter que realizar aquilo que estamos a falar.
0: Okay.
2: Eu acho melhor não. Não sei se me entende, né?
0: Estou a entender perfeitamente.
2: Exatamente. Essa é a minha forma de... Eu me tranquilizo assim, né? Para não ter que agitar muito a minha mente, pensar que alguém está me atraindo.
0: Ok. Bom, Carlos, um abraço aí para ti, tá bom?
2: Muito obrigado.
0: Bom
2: muito
0: dia.
2: Obrigado e bom trabalho, Flávio.
0: Ok, bom dia, obrigado. Bom, ficamos aqui com o senhor Carlos Cangela. Vocês perceberam... Miúdos que estão a ouvir o programa, jovens, juventude, com atenção aos ciúmes, e presta bem atenção a este assunto que é dos ciúmes nos relacionamentos, ok? Obrigado aí, Carlos Cangela. Bom, caro ouvinte, vamos lá fechar aqui o assunto sobre este caso aqui, deste casal, em que, por causa dos ciúmes doentios, essa mulher... ralhava sempre com ele quando ele chegava tarde, pegava no telefone, era possessiva, era tudo ela. Então ele acabou escolhendo traí-la com alguma colega do emprego, encher a cara de álcool e perdeu o emprego e estava numa situação complicada. Ele achou e sentou com ela e virou uma forma de resgatar esse casamento, falando com o Joseph Murphy. E foi quando ele ofereceu-lhes duas orações, ok? Duas orações que são orações que vocês devem fazer. Arranje a melhor forma, como casal, de arranjar orações que um lê para o outro, ok? Coisas como do género assim: o meu marido é um homem de Deus, ou a minha mulher é uma mulher de Deus. E dizer, por exemplo, que a alegria circula por ela ou circula por ele. Façam orações que tragam, ou preces que tragam para vocês, afirmações que tragam um sentido para as vossas vidas. É como este casal fez. E acabaram por se voltar a encontrar de novo. Ela foi falar com o chefe dele e o chefe acabou dizendo assim: ok, meu marido mudou, nós agora estamos bem, conseguimos encontrar-nos e estamos a amar de novo, o nosso casamento está a mil maravilhas. E o antigo chefe disse: tá bom, ligou para ele e contratou. E foi quando o marido descobriu que afinal a mulher havia ido falar com o chefe, dono da empresa. E o dono da empresa voltou a contratar. Por quê? Porque seguiram um caminho da oração em conjunto, ok? Uma oração em conjunto, os dois ficaram descontraídos, em paz, e perceberam que só poderiam crescer dessa forma. Crescer dessa forma, com guerra lá em casa, não se esquece, destrói-se. Mas quando há entendimento entre os dois, as coisas fluem. O trabalho flui, as crianças crescem bem, a casa fica tranquila e, portanto, ouvinte, quero que pegue essa história e siga o mesmo exemplo. Pegue, se tiver mesmo confusão com a sua esposa, não traia a sua mulher ou vai beber ou alguma coisa assim. Tente dizer à mulher: vamos lá falar sobre esse assunto, sobre essa nossa traição. Vamos lá fazer orações conjuntas, vamos lá fazer afirmações conjuntas aqui, em juntos nós dois, para ver se a nossa relação melhora, limpar as nossas almas. Bom, caros ouvintes, ficamos por aqui hoje, nesta manhã de terça-feira, dia 21 de julho de 2026. Para todos os ouvintes que estão aqui ligados ao programa, aqui ao Soltar a Consciência deste dia, eu muito obrigado. E daqui a pouco vamos trazer mais novidades aqui neste que é o teu show da manhã da Rádio 99 FM. Meu nome é Nelson, já sabem. Um abraço a todos.
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2: 9 horas.
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3: É exatamente isso, previsão do tempo aqui nesta manhã, aqui manhã de terça-feira. Hoje é dia grande hoje. Hoje também é dia de porque amamos hoje à noite aqui no programa, aqui na Rádio 99 FM. Vamos lá ver como é tempo aqui. Maputo, máxima 26, mínima 15, com o céu nublado. Xaxai, máxima 25, mínima 16, com o céu nublado. Cidade da Machixe, máxima 26, mínima 18, com o céu nublado. Inhambane, máxima 25, mínima 19, com o céu nublado. Beira, máxima 25, mínima 18, com o céu limpo. Ximui, máxima 22, mínima 14, com o céu limpo. Quilimane, máxima 27, mínima 20, com o céu limpo. Tete, máxima 30, mínima 20, com o céu limpo. Nampula, máxima 27, mínima 17, com o céu limpo. Lixinga, máxima 25, mínima 13, com o céu limpo. Pemba, máxima 27, mínima 22, com o céu limpo. São temperaturas que nós temos aqui para si, caro ouvinte. Cumprimentar aqui alguns ouvintes que estão aqui deixando o seu bom dia. Tem aqui o Matano Agostinho, que está aqui presente aqui no programa. Matano Agostinho também está a pedir uma música. Tenho aqui o Atílio Banzima. Bom dia, turma da 99. Saúde bem. Peço a música do teu ex, do teu vizinho. Ok. Bom dia, Nelson. O casamento é para quem quer partilhar todo para o parceiro. O ciúme é sempre alimento com comportamento desagradável. Eu quero uma mulher que tem muito ciúme para mim. Quem não deve, não tem. Bom dia, mano. Magice, aqui a Nene Kiono, a partir de Cidade de Nampula. Eu tive uma relação, mas te consegui, te desconsegui porque... Ai, brincadeira. Bom dia aqui, como estás? Ludmila Chissano. Vocês sabem que a Ludmila aqui mandou uma mensagem para mim, diz assim, ela mandou assim, oi Nelson, tudo bem? Só passei para dizer que te amo. Ai, ai, ai, ai, ai, ai, ai, ai, ei, Lele, que me ama, será que é isso mesmo? Bom, eu vou pôr uma música aí para ela, porque essa música aí talvez ela vai... abocamento, ok? Só abocamento, ok? Vamos ver aqui essa música aqui para esta miúda aqui que está a dizer que me ama. Bom, a Laila Manuel, bom dia, Laila Manuel. Tem também aqui presente o Rashid, o Ronário, ok? Que é uma música DJ Rock, G-Rock. Tem aqui a Cleide Jorge, bom dia, mano. Aqui Cleide Nampula, peça a música Júlia Duarte, título Cão. Essa música não toca aqui na rádio. Eu não toco músicas tipo Cão. Bom dia, locutor. Meu nome é Hélio. Escuta a rádio a partir da cidade da Beira. Tenho uma dúvida em relação à minha namorada, ok? Conheci uma moça em janeiro, até agora estamos juntos. Ela vive distante de mim, ela tem me ajudado numas situações financeiras. Com o cenário de mora e muito mais. Ela está a estudar e nós tínhamos plano de comprar terreno juntos. Só que ela acabou pagando o terreno. No mês passado e está em nome dela. E ela disse-me que terei que montar que tomar conta em construção da casa, sendo que o dinheiro do terreno eu não contribuí em nada, só tinha combinado em comprar. De repente ela disse que já pagou, agora eu quero saber se posso confiar. Ah, Hélio, essa mulher quer-te, né? Essa mulher quer-te, vê lá. Essa mulher está a fazer tudo para ti, ok? Ajuda numa situação que tu estás aflito, compra terreno. Significa que daí vão sair filhos, Hélio. Filhos aí. Bom dia, 99 FM, sempre conectado a partir da cidade de Nampula. Não deixou o nome aqui. É um vídeo que é música do Levi Mulata. Mulata, mulata. Essa música aqui não é do Levi. Essa música é do Fresh Flow. Essa música é do Fresh Flow, ok? Bom, vamos à música aí para essa Ludmilla. Ludmilla, essa música é para ti.

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2: 9 horas e 17 minutos.

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2: Bom, muito bom dia a todos que estão aqui ligados ao programa, nesta rúbrica de saúde e bem-estar. Eu quero ver aqui a data, dia 21 de julho de 2026. Esta é a rádio, esta é a tua rádio 99 FM. Meu nome é Nelson. Hoje vamos juntar tudo e vamos falar aqui sobre as células-tronco que estão sempre a trabalhar, mas à medida que envelhece, elas vão ficando mais lentas e podem precisar de uma ajudinha. Caro ouvinte, eu, para fechar este capítulo aqui da regeneração, eu quero atender dois ouvintes que estiveram aqui ligados ao programa. Max, que está aí na beira. O senhor Momed, que está aí também na matola. Todos estes, o senhor Carlos Cangela. Eu quero falar convosco sobre um tema muito interessante, que é... Falamos, vocês são craques a falar de relacionamentos, mas eu quero falar das vossas células, ok? Eu quero falar das vossas células-tronco. Vocês ligaram para mim todos aqui de manhã, né? Ligaram, conversaram comigo. Mas agora também é a altura da gente conversar aqui. O seu Alberto Mabasso também pode ligar para mim, para a gente falar sobre esse assunto aqui, sobre as suas células-tronco, ok? Temos aqui o primeiro ouvinte. Alô, bom dia. Alô, bom dia. Bom, tentamos falar com este primeiro ouvinte sobre as células-tronco. Afinal, o que é regeneração? Ok? Muita gente está aqui a ouvir o programa, veio a postar aqui nos stories, veio a falar todos os dias sobre as células-tronco, sobre a regeneração. Mas o que é isso? O que é, afinal de contas? Alô, bom dia. Alô, bom dia.
3: Bom dia.
2: Bom dia, tudo bem?
3: Obrigado.
2: Vai saber responder as minhas perguntas?
3: Sim.
2: Então, responde lá.
3: Sobre célula.
2: Sim, sobre células-tronco, sim. É um miúdo que ligou aqui, desligou, ok, mas pronto. Vamos ver se a gente atende este ouvinte aqui. Alô, bom dia. Alô, bom dia.
4: Alô.
2: Sim, bom dia.
4: Ah, bom dia.
2: Bom dia, tudo bem?
4: Tudo bem.
2: Sim, vai responder sobre a regeneração ou não?
4: Não. Não vou conseguir falar.
2: Vamos lá ver se a gente consegue ter aqui alguém que quer falar. Sr. Momed da Matola, Sr. Alberto Mabasso, Sr. Alberto Manuel da Manga, Sr. Régulo de Nampula, Sr. Alex Sardinha, todos que vocês estão aqui. Alô, bom dia.
5: Bom dia.
2: Bom dia, tudo bem?
5: Na rádio.
2: Aqui está tudo bem. Com quem tenho prazer de falar?
5: Ela está formando a partir diretamente da Nampula. Parece da Nampula.
2: Então vamos falar.
5: Para saudar.
2: Eu quero falar com quem vai falar sobre a regeneração. Vocês são engraçados. Não me ligam para falar do vosso corpo. Por quê? Por que não me ligam para falar do vosso corpo? Por que não me ligam para falar do vosso corpo, sobre o sistema de regeneração? Vou atender aqui um ouvinte aqui. Alô, bom dia, Sr. Farouk.
6: Bom dia, como está, meu irmão?
2: Está tudo bem.
6: Eu estou a ouvir aí, as perguntas estão sempre entrando aqui na minha testemunha, mas não vim para responder, só vim colocar uma outra questão. Se alguém existir que pode dar a resposta, agradeceria. Uma pessoa quando perde a condição da pele, a pele já passa a secar. Qual é a parte da célula que está a se perder nessa condição? Simplesmente tem mano Anselmo.
2: Mano Anselmo está a dormir. O Mano Anselmo está a dormir.

Vocês não se preocupam que o vosso corpo que tem células. Vocês não se preocupam que o vosso corpo tem células, chamam células tronco. Não se preocupam. Tanto que não se preocupam que ninguém responde. Olha, já estou aqui há quase 5 minutos e não consigo ter nenhum ouvinte que vai me ligar aqui para falar das suas células tronco. Né? Porquê? Porquê que eu não tenho ninguém a ligar? Pais de filhos aí, vocês têm filhos, têm negócios, têm empresas, são engenheiros, advogados, são grandes economistas. Hã? Então, não sabem o que são células-tronco? Não sabem. Como é que é possível isso? É possível, neste universo dos ouvintes da Rádio 99FM, ninguém ser capaz de ligar a explicar assim: ei, caro locutor, sim, eu sei. O meu corpo tem um processo de regeneração. Ele faz sozinho automaticamente o sistema. Não querem saber. E muita gente pode chamar isso de Deus, hein? Atenção. O processo de regeneração podemos chamar de Deus. Ai, ai, ai, eu rezei. E Deus curou a minha ferida. É esse sistema que eu estou aqui a falar. Ai. Ah, oh, my God. Bom, vamos ver aqui se a gente tem aqui mais um ouvido em linha, né? Deus pode ser. Você tem um corte no corpo, tem um corpo, tem uma lesão, um órgão está mal. De repente você fica curado. Você diz que Deus que me ajudou, mas Deus está onde? Deus. É esse sistema, ok? Vamos lá ver aí se a gente consegue ter aqui algum ouvinte para a gente falar sobre esse assunto aqui. Ai. Eu quero falar consigo. Bom, não vou conseguir ter ninguém aqui. Eu vou fechar esse assunto aqui e vou trazer aqui para vocês. Eu vou seguir aqui esta... eu quero dizer aqui o seguinte. Eu quero deixar isso aqui bem gravado aqui para vocês, ok? Vou gravar aqui, vou deixar isso aqui bem gravadinho para que toda a gente consiga seguir depois isto que eu trago aqui para vocês. Vamos lá ver se a gente consegue ter aqui isto aqui bem estruturado para que vocês não fiquem sem a informação suficiente sobre este assunto que eu estou a trazer aqui para vocês, ok? Vamos lá, já que ninguém consegue me ligar, ninguém quer falar comigo sobre este assunto, eu vou trazer aqui para vocês este assunto aqui, que é muito importante para vocês perceberem, afinal de contas, o que é que estamos aqui a falar. Bom, vamos soltar a consciência, caro ouvinte, bom dia, estamos aqui na rúbrica de saúde e bem-estar. E nesta rubrica de bem-estar, vamos falar desse capítulo todo e vou juntar tudo para este capítulo todo. Vou atender este ouvinte aqui. Alô, bom dia. Então vamos continuar aqui, vamos dar continuidade aqui e fechar esta rubrica de saúde e bem-estar. Eu quero fechar este capítulo e ao fechar este capítulo eu quero falar sobre as células-tronco que estão sempre a trabalhar para si, mas à medida que você envelhece, caro ouvinte, elas vão ficando mais lentas e podem precisar de uma ajudinha. Então, consumir alimentos que mobilizam as células-tronco pode reforçar a capacidade intrínseca do corpo de proteger e manter os seus órgãos, ok? Alimentação regenerativa que estimula as células-tronco dentro de fora é uma maneira totalmente nova de pensar na escolha de alimentos e bebidas a consumir diariamente. Tenha em mente, caro ouvinte, que padrões alimentares mediterrâneos e asiáticos normalmente contêm ingredientes que revelam ajudar as células-tronco, né? Agora, e outros padrões com dietas alimentares com elevado teor de gordura, sal ou açúcar podem atordoá-las, podem deixar elas mal. Você ter uma alimentação com base de açúcar e base de gordura e base de sal é muito mal, é prejudicial. Algo que não é bom para fazer com frequência. Agora, se tiver que lutar contra uma doença crónica, ativar as células-tronco pode ser importante para ajudar a ultrapassar os danos
que causa, que esta causa nos seus tecidos. Se tiver sofrido um ataque cardíaco, por exemplo, né? Ou um acidente cardiovascular, as células-tronco podem ajudar a salvar.

0: levar o coração e a recuperação do cérebro. Nessas circunstâncias, né? Nessas situações, energizar as células-tronco é uma maneira de lutar pela saúde, recuperar força e manter o órgão, o corpo, a funcionar como precisa para ter uma vida longa. Ok? Agora, se quiser melhorar também o condicionamento físico, consumir alimentos regenerativos vai ajudar a melhorar o fluxo sanguíneo e ter mais energia e melhor resistência, né? Ser forte. Se for atleta ou estiver a treinar para ter um desempenho físico de qualquer tipo, vai precisar de recrutar células-tronco de modo a desenvolver o músculo. Se estiver na meia-idade e quiser que o seu corpo se mantenha jovem, se estiver sujeito a uma cirurgia e precisar de uma cicatrização rápida, ou se tiver a recuperação de uma doença e quiser reaver a saúde rapidamente, ligeiramente, deve ingerir alimentos regenerativos, alimentos que aumentam as células-tronco na circulação, pode ser uma forma de atingir os seus objetivos. Por fim, em todas as células-tronco são suas amigas. As células-tronco carcerígenas são extremamente perigosas. Se for diagnosticado com cancro, caro ouvinte, ou já estiver sofrendo de uma doença em algum tempo, o principal objetivo será que deve eliminar essas células-tronco carcerígenas. Ainda não há medicamentos capazes de o fazer, mas existe um número crescente de alimentos respectivos e bioativos que estão sempre a ser usados pelos seis efeitos supressores sobre as células-tronco carcerígenas, né? Felizmente, alimentos que atacam as células-tronco carcerígenas não são prejudiciais às células-tronco benéficas, ok? Vamos lá falar de alguns alimentos que eu tenho aqui uma nota aqui para vocês. Principais alimentos que afetam a regeneração. Você tem que comer acelgas, espinafres, agriões, farelo de arroz, aipo chinês, feijão, ameixa, folha de mostarda, amendoim, framboesa, manga, arando, arónia, mirtilos, bagas de goji, berinjelas, café, cereais integrais, cerveja, chá verde, chocolate preto, couve vermelha, couve de folhas, couve selga, galega, curcuma, vinho tinto, uva, tinta de choco, sumo de uva, rebentos de feto, rebentos de bambu, pistácio, pêssego, peixe e marisco. Agora, esses estimulam as células-tronco. Agora, aquelas que exterminadoras das células cancerígenas, você tem que comer romã, soja, tomilho, uva, vinho tinto, pimento, orégano, noz, maçã, damasco, chocolate preto, chá verde, cenoura, castanha, café, batata roxa, azeite, arando, amora, amendoim, ameixa, alcaparro e aipo. Ok? Bom, são alguns principais alimentos que afetam a regeneração. Caro ouvinte, vou fechar esse capítulo. Eu vou começar amanhã com outro capítulo que eu trago aqui para si. Esse capítulo aqui que eu vou trazer é alimento o seu o ecossistema interno. Como é que você vai alimentar o seu ecossistema interno? Bom, são neste momento 9 horas e 35 minutos. Nesta terça-feira, dia 21 de julho de 2026. Fechamos aqui este capítulo aqui sobre a regeneração e tivemos aqui a falar sobre como é que as suas células-tronco devem ter uma alimentação regenerativa, ok? Um abraço aí para vocês.
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3: 9 horas e 47 minutos.
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5: Bom, vamos aqui fechar o Dicas de Motivação aqui na tua rádio hoje. Segredos da Mente Milionária, ok? Aqui no Segredos da Mente Milionária hoje, caro ouvinte, vamos falar sobre um tema muito importante, que é saber administrar o seu dinheiro, ok? Você, caro ouvinte, aprendeu a administrar o seu dinheiro? Quem que lhe ensinou a administrar o seu dinheiro? Quem foi? Você foi para um curso. Qual foi o curso de administração de dinheiro que você fez? Ok? Os ricos não são mais inteligentes que os indivíduos de mentalidade pobre, ok? A única coisa que eles têm são hábitos diferentes e mais positivos em relação às finanças. Já expliquei isso aqui no programa. Esses hábitos baseiam-se primordialmente no condicionamento do passado. Se alguém não controla o próprio dinheiro de modo adequado, é porque provavelmente não foi programado para lidar com esse assunto. É possível também que essa pessoa não saiba gerir o seu dinheiro de forma simples e eficaz. Não sei se é o seu caso, mas a faculdade que eu frequentei não oferecia o curso de administração do dinheiro, ok? Não oferecia essa cadeira aí. Agora, quem pensa pequeno administra mal o seu dinheiro, as suas finanças, ou evita esse tema completamente. Qual dos indivíduos você é? Tem muitos indivíduos que não gostam de gerir a sua vida financeira porque dizem, isso lhes tira uma liberdade, porque não tem dinheiro suficiente para controlar. Quanto à primeira desculpa, administrar dinheiro não restringe a liberdade de ninguém, ok? Não sabiam disso? Isso é verdade. O que se valem do argumento, há uns que dizem assim, não tenho dinheiro suficiente para administrar, por sua vez, estão olhando pelo lado errado do telescópio. E em lugar de dizerem, quando eu possuir muito dinheiro, comecei a administrá-lo, devem dizer, quando eu começar a administrar as minhas finanças, terei muito dinheiro. Agora, quem pretende passar a controlar o dinheiro assim que vai sair do buraco? Se comporta da mesma forma que o obeso que diz, vou começar a fazer exercício e dieta depois que perder 10 quilos. Isso é colocar o carro na frente dos bois e não leva a lado nenhum, lugar nenhum. Primeiro é necessário que a pessoa administre corretamente o dinheiro que possui para depois ter mais recursos financeiros para gerir. Caro ouvinte, há uma história que atinge em cheio a maioria das pessoas. Imagine que você está passeando com a sua criança de 5 anos e passa por uma sorveteria. Você entra e compra para ela uma bola de sorvete na casquinha, né? Ali no cone. Depois que vocês saem dali, a criança balança o cone na mão e de repente o sorvete cai. Pim! Quantos de vocês já passaram por isso? Ela não começa a chorar. Ela começa a chorar e você volta à sorveteria. E quando vai repetir o pedido, a criança vê um cartaz colorido, a foto de uma casquinha com 3 bolas. Ela aponta para aí e grita, "Trei, eu quero este, eu quero este." Aí instala-se o problema. Por ser uma pessoa bondosa, afetuosa e generosa, que é você, você faria a vontade da sua criança e pediria uma casquinha com 3 bolas. Você faria isso? Você havia de comprar de novo uma casquinha de 3 bolas, enquanto sabe que ela perdeu uma bola que tinha na mão, porque não sabe administrar a bola. Você ofereceria a sua criança? Qual é a sua resposta de imediato? Você vai dizer que eu ofereço a minha criança 3 bolas enquanto ela perdeu uma. Mas pensando um pouco melhor, a maioria das pessoas vai dizer de jeito nenhum. Vamos lá fazer um experimento, uma experiência aqui. Caro ouvinte, vamos lá fazer uma experiência sobre administração, ok? Você sai, vai para a sorvetaria, compra um sorvete para sua criança. E a criança, ao sair de lá, porque não sabe agarrar bem o cone, deixa cair o sorvete. Você vê ela chorar, a chorar, a chorar, a chorar. Você volta para a sorveteria de novo e ela diz que não quer de uma bola, quer um sorvete de 3 bolas. Você compraria? Você gastaria o seu dinheiro para comprar de novo um sorvete de 3 bolas para sua criança, enquanto ela deixou cair logo a bocadinho um sorvete com uma bola? Vamos ver se quais são os pais aqui que vão responder essa pergunta aqui. O número 87000900, vamos lá ver se temos aqui algum ouvinte que vai responder essa pergunta aqui. Responda aí, eu ligo para mim e responder essa pergunta. Você ofereceria à sua criança um sorvete de 3 bolas enquanto ela acabou de deixar cair o sorvete com uma bola, um cone com uma bola? O número já está disponível. É 87000900. O número já está disponível, já é 87000900. Vamos lá ver se a gente consegue ter aqui algum ouvinte em linha. Alô, bom dia. É exatamente isso, chamada administração de dinheiro. Você havia dado dinheiro ao seu filho que sai para ir para o mercado e perde uma nota de 1000. Você havia de dar a ela de novo uma nota de 1000 para ela ir de novo para o mercado. Alô, bom dia.
4: Bom dia.
5: Bom dia, tudo bem? Você havia de dar dinheiro à sua criança para ir ao mercado comprar comida e de repente ela voltar a dizer: papá, papá, mamá, mamá, perdi os 2000 meticais que tinha. Você havia de tirar mais 2000 dinheiro a dar a ela para... Alô, bom dia.
6: Oi, bom dia,
5: Nelson,
6: como
5: está? Sim, tudo bem.
6: Tá tudo bem.
5: Então, tu alguma vez tiveste um curso de administração de dinheiro? Qual foi esse curso? Tiraste aonde?
6: Ah, eu posso falar que administração não, né? Só que pelo que eu assisto outras pessoas, pelo menos dá pra entender. Dá pra entender e... Eu tento tirar o máximo segundo os seus projetos.
5: Tá bem, eu vou te fazer uma pergunta bem direta aqui. Vamos lá ver se você sabe pensar como uma pessoa que sabe administrar dinheiro. Primeiro, você trabalha?
6: Sim,
5: tá bem.
6: Trabalho.
5: No final do mês você tem um valor. Vamos supor que esse valor é... Quanto? 20, 30, 50?
6: Ok.
5: Você tira quanto? O que você faz com esse dinheiro? Diz-me lá.
6: Primeiro, gestão de casa.
5: Sim, então tiras dinheiro para pagar as despesas de casa.
6: Exatamente.
5: Ok, depois fazes o quê?
6: Segundo, os estudos de meninos.
5: Então tiras dinheiro para pagar as despesas de casa, pagar as escolas das crianças. Mas o que é que fazes com o dinheiro?
6: Restantes, já está tudo concluído aí.
5: Então,
6: o resto é só guardar.
5: É, quanto é que guardas?
6: É 20 mil.
5: Ok. Vamos lá supor uma coisa. Guardas para fazer o quê?
6: No caso, ver nesse caso, já tenho uma outra visão aí, ou de negócio, ou de abrir um mini mercearia, uma coisa assim.
5: Okay.
6: Aí já dá para eu avançar. Outro projeto para pôr alguém assim a trabalhar. Mas eu estou no outro setor.
5: Então você leva 20 mil e guarda para investir em outras coisas?
6: Uhum. Mas eu não estou a falar somente 20 mil. Aí já tenho um valor mais que 20 mil.
5: Ok. Tá bom. Você para abrir mercearia com 20 mil, você não abre, sabe, né?
6: Sim.
5: Então, quanto é que é para abrir uma mercearia?
6: É, pelo menos 400 mil.
5: Ok.
6: 500 já dá.
5: Ok. 500 mil para abrir uma mercearia. Ok. Agora, diz-lhe uma coisa: quanto tempo vai levar para juntar para fazer isso?
6: É.
5: Agora.
6: Pelo menos,
5: Sim, diz lá. Pelo menos o quê?
6: Pelo menos. Posso tentar aqui bater cabeça uns 3 anos.
5: Ok. Uhum. Então. Agora, diz lá uma coisa. Nesses 3 anos, vocês não passeiam? Você e a tua família não passeiam?
6: Podemos passear.
5: Então?
6: Somente o que o Manuel está querendo chegar. Parece é tirar naquilo que eu estou a guardar.
5: Então,
6: Eu posso ter uma outra moeda extra, não usar aquele que eu estou a guardar.
5: Ok. Sim. Ok, sim. Ter uma conta extra. Mas tu não me falaste de conta extra, tu só me falaste que só fazes isso. Tu pegas o dinheiro, pagas as despesas, pagas a escola e levas um dinheiro guarda. Não fazes mais nada, porque estás no projeto da tua mercearia. Agora, para necessidades básicas, urgentes, quando as pessoas ficarem doentes, vais tirar de onde?
6: É isso que eu acabei de dizer aqui. Tenho que ter um plano B, uma conta extra.
5: Então... Uhum. Mas não me disseste que tinhas conta B aqui, tu disseste...
6: Isso aí eu falhei, sim. Isso aí falhei.
5: Então, sim. Conta de diversão não tem, conta de doenças, de urgências, necessidades urgentes não tem. Rebentou aí na beira um IDAI ou uma chuva, não tens aí conta guardada para isso. Bom, vocês, o caro ouvinte, é exatamente isso que eu trago aqui, a administração do seu dinheiro, ok? Bom, vamos voltar amanhã para dar continuidade a este tema aqui nesta rubrica de motivação. Saber administrar o dinheiro.
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5: Bom, vamos nos despedir aqui de vocês.

Ah lá lá! Lelê! Ah lá lá! É assim que eu me despeço de vocês aqui, neste programa aqui maravilhado, maravilhoso, que é o Show da Manhã. A todos que estão a ouvir o programa, um abraço aí para vocês. Espero que tenham um dia maravilhoso, um dia cheio de alegria, um dia cheio de amor, um dia em que vocês têm tudo o que vocês querem na vida, ok? Um abraço aí para vocês todos. E tchau, tchau. Me despeço aí de vocês, ok?

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Chegou o fim da tarde. 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
1: Acerta os ponteiros do seu relógio.
2: 20 horas.
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6: Exatamente isso, porque amamos nesta manhã, nesta noite de 21 de julho de 21 de julho de 2026. Tenho uma surpresa aqui para vocês, caras ouvintes, uma surpresa aqui. Primeiro vou cumprimentar aqui o primeiro dizer que este aqui é o Porque Amamos desta rádio 99 FM. E eu quero dizer que muito boa noite a todos que estão aqui ligados para mim. Mas eu quero cumprimentar também aqui o meu parceiro de programa. Tinholas, como é que estás?
7: Boa noite, Manelson. Estou bem, estou bem.
6: Está tudo bem contigo?
7: Está tudo bem.
6: A Nath está parecido. Os ouvintes a perguntar sempre, onde é que anda o Tinholas?
7: Não, não fugi.
6: Onde é que anda o Tinholas? O Tinholas está tá na lavoura.
7: O Tinholas estava a trabalhar pela vida.
6: Ai, ai, ai. E ela está na lavoura.
7: A vida não está fácil.
6: Mas está tudo bem.
7: Tá tudo bem. Felizmente está tudo bem.
6: Esse coração está bombar bem.
7: Tá, o coração está sempre no ponto.
6: Você é apaixonado?
7: Sempre. Eu sou o amor em pessoa.
6: Não está a viver um amor perdido?
7: Não.
6: Rejeição?
7: Eu vivo o amor.
6: Desespero? Raiva?
7: Não, eu não gosto desses sentimentos. O amor é tanto que não cabe esses sentimentos, não.
6: Bom, caros queridos, ouvintes, são 20 horas e 3 minutos, terça-feira, 21 de julho. Estão a sintonizar aqui o programa Porque Amamos na 99 FM. Eu sou o Nelson e o meu colega aqui é o Tinholas. Hoje vamos falar de um dos lados mais sombrios e menos compreendidos da rejeição amorosa. Sabes qual é, Tinholas? Vamos falar da paranoia do abandono.
7: Quando a gente é abandonado,
6: exatamente.
7: Nem todas as pessoas reagem da mesma maneira.
6: É a pergunta que a gente faz assim, já alguma vez sentiram que depois de uma rejeição tudo à volta parece conspirar contra nós?
7: Sim, no fundo a gente sente isso um pouco.
6: Que as pessoas falavam de vocês, que os sonhos tinham significado ocultos, que o mundo inteiro sabia dessa vossa dor. Bom, meus amigos, essa sensação não é uma tristeza, né? É uma distorção da realidade que o cérebro pode criar para liderar, tentar liderar com a dor da perda, ok? Na quinta-feira passada falei sobre a rejeição. Hoje vamos falar da paranoia do abandono, ok? Hoje vamos falar da paranoia da rejeição. Já não te quero. Eu estava a dizer aos meus ouvintes
7: eu
6: aqui.
7: Eu ouvi muitos ouvintes a reclamarem. Ai, ela me deixou, eu estou sofrendo, não sei.
6: E aí hoje vamos falar dessa paranoia do abandono. Vamos falar que essa paranoia não é loucura, né, Tinholas?
7: Não, não.
6: É uma resposta que o nosso corpo dá, né, biológica, né?
7: Sim.
6: E há uma ameaça que o corpo diz para perder. O cérebro então começa
7: a... Mas é que muitas vezes todas as pessoas que a gente ama não estão nem aí para nós. E aquelas que a gente não ama às vezes estão até demais. Então é muito complicado, a vida é muito complicada. Preciso um bocadinho de sorte também.
6: A vida é complicada quando a gente não faz este trabalho que estamos a fazer. É falar de como é que o nosso cérebro funciona. Porque se a gente não confusa, se tu não sabes como é que a máquina funciona, como vais lhe controlar?
7: Não, não tem como. Não tem como.
6: E nós não temos aquele manual de instruções. Olha, este ar-condicionado aqui, afina aqui, aperta aqui, puxa daqui, dá dali. Não, a malta só está. Já não te quero mais. Rejeição total. Vamos trazer a história de uma. Vamos trazer a história aqui da Karen, né? Sabes o que é que aconteceu com a Karen? A Karen foi abandonada pelo noivo, né? O noivo diz assim: vamos casar, preparou tudo, né? De repente, tinholas, ai, ai, ai. O noivo diz: já não quero casar. Já viste como é que é isso? Que dor é essa?
7: Tem aquele caso das pessoas que ficam plantadas no altar, né?
6: Essa dor é horrível, né?
7: Todo mundo a olhar para ti.
6: E tu ali.
7: A noiva não chega.
6: Mas tinholas, nós temos um truque, né? O nosso truque é pôr uma equipa de segurança atrás da nossa noiva.
7: Epa, eu acho que não. Se me abandono, aceito.
6: É?
7: Aceito.
6: Ficas ali parado.
7: Não. Se a pessoa chega ao ponto de abandonar, é porque já não queria mais. Então...
6: Não, pelo menos, vamos dizer assim, sabes uma coisa? Querida, vamos lá fazer um negócio, ok? Já gastamos dinheiro, já investimos nesta festa. Vamos fazer o seguinte. Vamos fazer uma noite, última noite de despedida. Vamos curtir o casamento. Amanhã a gente divorcia.
7: Não sei se há tempo para isso, né?
6: Pelo menos curte a farra, ninguém fica triste.
7: Ali depende fingimos da reação que, naquele momento. Fingimos, é inesperado.
6: Fingimos que estamos a assinar um documento, mas aquilo não é nada, ok? Pelo menos dizer assim, não se casa, mas há festa. Os noivos dançam, hein? Todo mundo dança e comemos bem, vamos dormir. Bom, Dinholas, vamos lá falar da paranoia do amor aqui hoje. Temos duas perguntas aqui, vamos deixar para vocês. Caro ouvinte, você já sentiu que depois de uma rejeição o mundo se torna um lugar de guerra, hein? Que tudo está contra si? Acredita que a dor, a segunda pergunta, acredita que a dor da rejeição pode distorcer a sua realidade? Já passou por isso? Ficar completamente... Não entender o que é que está acontecendo com a realidade.
7: Quem não passou?
6: Ai, ai, ai. Portanto, Porque Amamos começa agora. E vamos à música, né, Tinholas?
7: Vamos a isso, que já estou morrendo de saudades.
6: Hoje vais cantar, não tem problema. Quem vais cantar?
7: Vou tentar.
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6: Essa música é de Roberto Carlos, né? É. Detalhes.
7: Esta é uma das músicas que ele mais gosta de cantar. Eu também. Não adianta nem tentar.

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1: Obrigado, eu, Tinholas. Este aqui é o programa Amos. Mais uma música. João Paulo e Daniel. Estou apaixonado.
0: É.
1: Estás apaixonado, é?
0: Sempre.
1: Quem é ela?

0: Obrigado.
1: Essa música é para a Irina, né? Agora é Rick Renner, né?
0: É. Sem direção.
1: Sem direção.

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1: Você é nossa melhor companhia. Vamos ao comercial e voltaremos já já.
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4: Bom, Dinholas, muito obrigado.
5: De nada.
4: Estavas com vontade, saudades. E músicas.
5: Já há quase um ano que eu não canto.
4: Ei. Ai, ai, ai. Caros ouvintes, muito boa noite a todos, meus queridos ouvintes. Ficamos aqui com algumas músicas interpretadas pelo Dinholas aqui. Rick Renner com Sem Direção. Estou Apaixonado, João Paulo e Daniel. Essa música é para a Irina. São tantas coisas, Roberta Miranda, Detalhes, Roberto Carlos. Portanto, são algumas músicas que a gente trouxe aqui para vocês. Espero que tenham gostado. Dinholas, hoje vamos falar sobre a paranoia do abandono. Ok? Eu quero falar aqui de uma história de uma linda jovem chamada Karen. O namorado da Karen tinha abandonado 3 meses antes. Eles namoravam quase 2 anos e planeavam casar. Tinham escolhido um anel de noivado e um anel de casamento. Então, quando ele a deixou por uma mulher no seu escritório, ela ficou atordoada. Diz que perdeu 6 quilos em 2 semanas. Lamentou a cara. Ainda tinha dificuldade em dormir. Penso nele constantemente, disse a esta cientista. Lamentou, cara, ainda tinha dificuldade em dormir, pensa ele constantemente. Disse que tudo que ela tinha era triste, tudo que lhe deixava triste. Não importava com a aparência dela, nem com quem estava, não importava com nada, é terrível. Dói tanto, dizia ela. Ela tinha colocado todas as fotografias o artista chamava-se Tim, numa caixa e escondeu num armário. Estava a considerar tomar antidepressivos. E ela diz que tentou arranjar uma forma de levar a Karen para o seu laboratório, Tinholas, para fazer um scan para perceber, afinal de contas, esse sentimento do amor desanimado, né? Então viajaram do Grand Central Station e na viagem de 2 horas de comboio para Stony Brook, quando ela estava sociável, que encantadora nessas 2 viagens. Mas quando entrou lá para fazer os scans, ela começou a ficar irritada, ok? O humor mudou. Então lá os homens estavam a meter lá no scanner, os homens estavam lá a fazer os testes. Tinha uma foto do Tim. Ela, quando viu a foto do Tim, ai, ai, ai, ai. E no caminho, ela nem quis comer no caminho nesse comboio até lá, a zona lá de Stony Brook. Ela nem quis comer pizza, não queria comer nada. E lá no laboratório, quando estavam a fazer o scan, ela começou a ficar dominada. Uma emoção, deixa eu perceber. E essa emoção de estar dominada começou já a fazer uns estragos lá com os homens técnicos. O que é que ela começou a fazer? Começou a acusar de que os técnicos, Tinholas, tinham arranjado uma forma de meter lá no scan a voz do Tim, tá a perceber? E meteram no cérebro
5: dela também. Estava obcecada.
4: Ela diz: epa, poxa, vocês meteram sons na máquina com a palavra Tim, Tim, Tim, Tim. Ai, ela disse que ouviu a voz do Tim tantas vezes, mas disse que não, essa máquina é sofisticada, de milhões de dólares, nós não metemos nenhum som aqui. Essa mente humana é terrível, né? Então ela pensava que eles tinham enganado ela, então ela estava aterrorizada, né? Eles estavam aterrorizados, pensavam que os cientistas lá inseriram o som no nome dele lá no coiso, numa máquina. Portanto, ela voltaram do comboio. Depois de várias perguntas, ela perguntou, a cientista perguntou a ela: mas diz lá uma coisa, O que, quem na tua vida já sofreu uma coisa dessas? Ela diz, olha, a minha mãe já sofreu isso. Então, o que é que essa história quer dizer? Que o abandono dela, dois meses de casamento, há dois meses do casamento, para uma colega, para o marido, botá-lo noivo para uma colega, criou-lhe uma, aquilo chama-se a paranoia do abandono, que é tentar ver coisas que não existem. Né? Por exemplo, neste caso, o caso de que as pessoas, os cientistas meteram o nome dele na mente dela para ela se lembrar dele, de propósito.
5: Começou a fantasia.
4: Exatamente, exatamente. Então, agora, a fotografia, quando as pessoas olham para a fotografia das pessoas amadas que lhes abandonaram, e as pessoas começam a sentir, como a esta Karen, uma melancolia, uma desilusão, que transforma-se em raiva, né? A raiva deve estar a desencadear até a paranoia, né? Por exemplo, a raiva, a paranoia, apenas vagamente, tem essas reações, né? Na verdade, até vê-se a angústia em quase todos os sujeitos desprezados pelo amor, né? Ficam angustiados, né, Tinholas?
5: É uma situação difícil. Quem nunca experimentou isso, né?
4: É. Yeah. Todos que entram nessa máquina para fazer o scanner. Exatamente. Toda a gente que entra nesse scanner ficam infelizes, né? Há pessoas que até choram nesse scanner para ir quando vão lá. Choram tanto da experiência na almofada, só de pensar naquele abandono, naquele desprezo. E pensar que foram, ela diz que foram muita gente que passaram pelo scan, que foram abandonadas, que viveram o stress. Mas vamos falar aqui com alguns ouvintes, né? Vamos lá falar que quem já sentiu a dor do desprezo, do abandono. Número 87,
5: aqui,
4: acho que
5: a pergunta devia ser: quem nunca sentiu?
4: Ok, quem nunca sentiu essa dor de abandono, de desprezo? Há horas de casamento, depois de 5 anos de namoro, depois de fazerem planos de vida, construírem casas, construírem negócios, depois de tanto construírem roupa, comprarem roupas de casamento, comprarem, fazerem planos, no nosso casamento vai ser assim e tal, de repente ele dizer, já não te quero mais, vou ficar com aquela miúda ali da esquina, ou vou ficar com a minha secretária. Ai, ai, ai, que dor! Hã? Eu vou-te abandonar agora.
5: Acontece.
4: Hã?
5: Acontece. E tu nem tens explicação, mas o que é que a outra pessoa tem tão extraordinário assim?
4: E começas a te criticar. Como esta, viste esta moça, Karen, perdeu 6 quilos, 7 quilos em semanas.
5: Yeah, o amor é terrível.
4: Perder a vontade de comer, perder a vontade de fazer nada, só pensar lá no Tim. E tu levas as fotos dela, apagas as fotos todas, apagas, apagas, apagas. Deletas as fotos, levas as fotos dela, todas as coisas.

0: aquela torcida para o candeeiro, né? Foi e não voltou mais. Então ele foi à procura dela por toda a cidade, foi para a cadeia, para a esquadra, foi para o hospital e nada. Quando voltou para casa encontrou um bilhetinho a dizer assim, olha, depois apaga aí o fogão, que eu já não volto mais.
1: Ah, esse ainda foi esse ainda foi coisa. Outros, vou para ali para a esquina comprar um cigarro e não volto mais, né?
0: Não volto, mas já muita gente já fez isso.
1: Ah, já.
0: Há muitas histórias por aí.
1: Exatamente. Bom, 87000-9900. Quem. Vamos trocar a pergunta aqui. Quem nunca foi abandonado? Quem nunca foi abandonado pelo. Eu acho que há pessoas que nunca foram abandonadas.
0: Deve haver.
1: É?
0: Deve haver.
1: A tua irmã não?
0: Quem?
1: Aquela que está casada há anos. Não há nenhuma delas que já ficou com o mesmo desde o início até hoje?
0: Não sei.
1: É?
0: Há pessoas que têm sorte, mas...
1: De ficar em...
0: Não é fácil.
1: É preciso muito, muita... Alô, boa noite. Bom, quem é que nunca foi abandonado ou quem foi abandonado numa situação já de planos de vida? Quem já foi rejeitado aí? E achou que o mundo ficou uma desgraça. Ah, quem? O número já está disponível, 87000990. Se ninguém quer, vamos cantar, hein, Tinholas? Acho que é vontade de cantar, né?
0: Temos muita coisa para fazer, não tem problema.
1: Exatamente, vamos cantar aí, voltamos já. Já que vocês não ligam, vamos aí a música, voltamos já. Três músicas, né, Tinholas? Scorpions. Bon Jovi e Nikita.
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1: Agora já é tarde. Wind of Change, Scorpions.

0: eine Kita. Essa música é de Bed of Roses. John Bon Jovi.
1: Always.

0: Maravilha!
1: I better
0: freeze. Maravilha, maravilha!
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0: Bom, caro ouvinte, muito bom dia a todos. Muito bom dia. Muito boa noite a todos.
1: Tu faz sempre de manhã, né?
0: Ai, ai, ai, às vezes faz tanta confusão. Às vezes eu de manhã, a gente boa noite, depois de manhã.
1: Aqui dentro do estúdio fica difícil saber se é noite ou se é
0: dia. Tem que pôr uma televisão aí a filmar lá fora. Bom, todos estão aqui ligados. Vamos lá de paranoia do abandono, tinholas. Fala lá um bocadinho da paranoia do abandono.
1: Epá. Se eu começar a falar agora, não paro mais, né? Não sou o mais azarado do mundo, mas já fui abandonado, sim. Algumas vezes.
0: Mas, tipo, numa situação mesmo, tipo, vocês com planos e tal.
1: Às vezes, por erros que eu cometi, e depois paguei caro.
0: Ok. Então, sentes-te culpado. Mas estamos a falar daquele caso que tu não te sentes culpado. Como o caso desta miúda Karen, que fez de tudo para estar com o time, compraram a Neira.
1: Também já houve casos em que eu não tive culpa nenhuma.
0: Ela simplesmente disse, mas, senhor, fui.
1: Quando a coisa não tá destinada, não vale a pena insistir.
0: Não sei, às vezes são momentos diferentes, situações diferentes. Este amor, sabes?
1: E veja que não sou o mais azarado do mundo.
0: Eu acho que não, eu acho
1: nem,
0: que não.
1: Nem passo perto.
0: Olá, boa noite, tudo bem?
1: Boa noite.
3: Tudo bem?
0: Então, diga lá, tudo bem? Como é que se chama?
3: Tudo bem.
0: Sim, como é que se chama?
3: Aaron.
0: Sim, diga lá, Aaron, qual é a tua história?
3: Minha história, eu estou aqui, estou gosto do programa.
0: Afinal, tudo bem.
1: Obrigado, obrigado.
3: Nada.
0: Tchau, tchau. É o Aaron aí. Não quero dizer nada.
1: Ele está a ser sincero, né? Ele gosta do programa.
0: Ok. Aaron, vamos lá ver, temos aqui mais algum ouvinte em linha. Vamos lá ver quem está aqui. Alô, boa noite.
4: Sim, boa noite, 99 FM.
0: Sim, sim.
1: Não. Boa noite.
4: Tudo bem convosco?
0: Tudo bem, sim.
1: Está tudo bem, obrigado.
4: Aqui também está tudo bem, acompanhando a vossa rádio. Não há melhor coisa que isto, não é? Ainda aprendendo um pouco mais.
0: É verdade. Estamos a falar estamos a falar
4: aliás, até prefiro falar de nome, porque às vezes você fala isto e sabe das suas histórias, então, vai que procure torturar-se com a voz.
0: Ok.
1: Mas a gente, para ser feliz, tem que ser verdadeiro, é só isso.
4: Em primeiro lugar, felicitar o convidado aí, está de parabéns, está a fazer uma interpretação terrível que em algum momento acabei confundido com os donos das músicas que foi interpretado, está de parabéns.
1: Obrigado.
4: Exatamente, sim.
1: Obrigado, então, a gente vai tentando.
4: É verdade, parabéns, está de parabéns mesmo, espetacular.
1: Obrigado.
4: Mas eu falo de Maragüene. E assim, em relação, na verdade, ao tema em debate, de paranoia, de paranoico e tudo mais por aí, é melancolia, qualquer coisa por aí, para não entendo muito bem desses termos. Na verdade, eu pude perceber que, falou-se de abandono, não é? Eu, em particular, já tive essa situação. Na verdade, eu é que interpretei como abandono, não é? A partir do momento em que, tudo bem, você se propõe a estar com alguém, até chega a realizar-se, por exemplo, um casamento, que foi o meu caso, que até acabei casando oficialmente e tudo mais, achando que fosse mar de rosas. Pronto, é verdade que no início, antes de casamento, comecei a ter alguns indícios, algumas suspeitas de alguma coisa. Afinal de contas, estava a suspeitar uma verdade, que a posterior, logo após o casamento, aquilo ia arrebentar como uma bomba, não é? Pronto, okay. Fui tentando puxar a carroça, puxando a carroça depois do casamento, fui perceber que o fogo, na verdade, é um chifre, até de chifre, chifre, pronto. Enfim, e naquela situação, eu acabei me sentindo, não é, abandonado, não é, naquilo, porque não era aquilo que eu idealizava. idealizava uma outra coisa, mas na verdade foi surgindo outra coisa, de tal maneira que, devido àquela frustração toda para não me sentir assim, acabei pronto, como já tinha o lar com a pessoa, tudo mais, casa, tudo mais, acabei preferindo sair daquela casa, né? Aquele ditado de o homem que carrega o casaco, quem está, como é que se diz, interessado e que se retira. Então, okay. Pronto, acabei saindo daquilo, né? Acabei saindo para ver se poderia reconstruir a vida. Graças a Deus consegui reerguer-me, não é? E estou feliz. E acabei percebendo que, afinal de contas, existia uma felicidade provavelmente à minha espera. Então.
1: Há bens pronto. Que vêm por mal, né?
4: Não, é verdade, sim, por acaso, sim, foi o que aconteceu. E pronto, não me arrependi por aquilo, porque pude perceber que eu vivi, se calhar, num relacionamento, numa coisa de 15 anos, não é? Porém, num relacionamento novo, em que estou há mais ou menos 5 anos, me vejo como se eu estivesse naquele relacionamento há provavelmente 20 anos ou 30, entende? Então, percebi que é uma mais-valia, não é? Mas é uma situação que realmente acontece, que dói bastante. Fiquei a falar sozinho na rua em algum momento. Não
0: ficaste, ficaste paranoico?
4: Eu quero agradar que em algum momento as pessoas conseguiam perceber que olha, você não está bem, entende? Porque em algum momento nós temos aquela situação de, principalmente o homem, tipo, olha lá, eu abandonar a minha casa, oh, não, isso não pode acontecer, já, de jeito nenhum. Mas quando na verdade amanhece, o diabo bate na porta. Você sozinho, sem ninguém falar, vai abandonar e vai sair daquilo. Graças a Deus consegui superar. Não foi fácil, não é?
1: Não foi fácil.
4: Como homem, acredito que acabei ficando, fiquei até se calhar, também uma coisa, depois de separar, fiquei ali mais ou menos um ano de reflexão. Depois fui entrar num relacionamento. Acredito que pronto, fui ficar naquele relacionamento. 2-3 meses, um gajo pouco não levantava, meu. Olha lá, aquilo foi um meu pai psicológico terrível, meu.
0: Mas vejo o mundo como hostil, vejo as pessoas.
4: Exatamente, pronto, existiam aquelas pessoas. E o que piorava a situação era naquelas pessoas em que aquelas pessoas que viviam lá com um vizinho, ligavam e diziam, olha, ela estava a ver a tua alma para vermos um cara entrar. Eu acabei colocando ponto final, pessoal. Se querem me ligar, falem de outras coisas, procurem saber como é que eu estou, não me falem do passado, porque se eu saí daí, eu vi que pronto, não estava em condições de poder estar aí, entende? Então, não me falem disso. Então, eu fui, mas na verdade aquilo me doía, mas eu fui tentar fazer, tipo, ok, eu tenho que superar isto, não é? Eu tenho que ser eu. Você saber o que te dói, é aquela sensação de que ah, eu sou capaz, mas você saber que, ah, olha lá, você está numa tortura terrível. Da maneira que tudo te abate, você perde realmente os quilos, que nem sei quantos quilos. Bom, mas ainda eu sou um tipo não grande.
0: Magrinho.
4: Mas ainda fiquei mais pequeno ainda. Mas pronto. Depois, tipo, foi na cena. Ah, eu tenho virose, meu. Sabes como é que é? Virose. Meu.
0: Mas como é?
4: Virose, oh, virose aonde? Um ano você
0: conhece. É amor aquilo. Amor a bombar ali, a bater muito mal.
4: Mas uma coisa é dizer assim: eu não quero voltar, eu sou eu. Mas existe uma coisa que te domina de lado. Volta. Não, eu não volto.
0: Mas sabes, caríssimo anônimo, sabes qual é o maior desafio do homem? O maior desafio do homem é conquistar aquela mulher de novo.
4: Não. Essa é brincadeira. Eu até exorto a todas as pessoas que não vale a pena. Porque assim, nós temos que evitar. Olha lá, nós não podemos aceitar. Voltar para a primeira classe só porque reabilitaram a escola. Entende? Não. Não temos que admitir isso de jeito nenhum. Nós temos que olhar para o nosso, por exemplo, o carro. O carro tem esse vidro da frente. Nós temos que olhar para frente. Por exemplo, quem fabricou o carro colocou o retrovisor, que é pequenininho, para ver coisas pequenininhas. Então, é para você não ir mais para frente, para trás. Então,
0: caríssimo.
4: Olhar, focar-se mais para frente. Não é à toa.
0: Caríssimo, já viu falar do Monte Everest? Já ouviu falar do Monte Everest? Os alpinistas para escalarem aquele monte, eles têm que se preparar. Aquilo tem que haver uma preparação psicológica, física e tudo, né? Então nós também estamos a exortar que faças o mesmo.
4: Veja, aquela peregrinação não é fácil, irmão. Não é fácil, não. Então, por favor, se não é por mal. Epa, eu entendo que existe perdão, existe, mas aquilo, mas há uma coisa que é irreversível, principalmente quando trata-se de uma situação em que é venda a mulher para o homem, uma traição, é péssimo para o homem. O homem fica neutro, fica nada, entende?
0: Como é que se sente? Como é que ensinas, como é que ensinas o teu filho esta questão da traição e do ciúme e do abandono? Como é que tu ensinas ele? Como é que tu preparas uma criança para isso?
4: É assim, é verdade que tem um momento, não é, para preparar, não é, quando ver que está numa fase da maturidade e que começa a abrir-se para a vista. Uma das coisas, até nem chega a ser ensinar, é você falar algumas coisas que ele sozinho vai interpretar, vai selecionar que isso aqui é bom ou não é bom. É naquela situação em que, por exemplo, okay, uma pessoa vem e pede ajuda a mim. Olha lá, irmão, é para toda uma situação de discutir com a minha esposa, que eu não, de jeito nenhum, devo dizer assim, olha lá, irmão, abandona lá a ela. Eu vou dizer, olha lá, epa, realmente isso aqui é complicadíssimo. Pronto, eu cá desse lado, epa, eu acredito que não conseguiria avançar no mesmo caminho. Porém, epa, sentindo que epa, vale a pena, você que sabe, você que vive a coisa, epa, sentindo que vale a pena, vai continuar. Então, é naquela situação que eu digo, olha lá, meus filhos, na verdade, eu preciso entender que nós devemos respeito às nossas parceiras, elas também nos devem respeito. Tem situações em que, pronto, um homem natural, um homem com uma consciência firme, não pode tolerar muito uma situação de xixi e dizer, porém, cabe assim, não é? Você que sabe. Mas, normalmente, quando você perdoa uma situação dessa natureza, principalmente quando vem do lado oposto, que é feminino, é pior. O homem ainda sabe que o homem pode ser polígamo, pode ser isso aqui, mas é verdade que não temos essa oficialização da norma, da lei e tudo mais. Mas quando vem do outro lado feminino, é um desprezo total. Porque a partir do momento que você perdoa pela primeira vez aquela mulher que fez uma traição dessa natureza, saiba que vais perdoar para sempre. E sempre vai continuar a fazer. O ladrão não deixa de roubar, mas muda da tática. Então tem sido assim.
1: Mas dizem que Deus pede para nós perdoarmos sempre.
0: Exatamente.
4: E acho 70 vezes 7. Mas é bem, eu acredito que mesmo Deus sabe que... Se mesmo o próprio que o nosso Jesus Cristo, que vinha nos ensinar a verdade, a perdoar, aqueles tipos lhe mataram mesmo assim, sabendo que...
1: Mas ele perdoou mesmo assim.
0: Um abraço aí, caríssimo. Um abraço aí, tá bom?
4: Muito obrigado, coração de bom trabalho para vocês. Foi um prazer ter conseguido entrar em comunicação com vocês. Bom trabalho, estamos juntos.
0: Um abraço
1: obrigado,
0: aí, tá bom?
1: Obrigado, boa sorte.
0: Tchau, tchau. Bem, vamos uma música aí rápida, voltamos lá, ok?
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1: Bom, eu vou cantar aqui umas três músicas aí que tinham lá.
2: Força,
1: que
2: a gente... força. Jai Cuca.
1: Essa música é para todas as mulheres bonitas. Não é, Tinhola?
2: São muitas, né?
1: É? São. Mulher é linda, né?
2: É. Cada uma do seu jeito, mas tem sempre qualquer coisa que Deus deixa lá.

Ela grávida aí. Leva esta mulher. Obrigado aí, pessoal. Essa música é Joy Cooker. You are so beautiful. E vocês são todas bonitas. Vamos buscar mais uma música aí. Essa música é do Ray Charles. Essa música é Georgia. Georgia.

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2: Bom, Tinhalas, estamos aqui de volta nesta terça-feira, dia 21 de julho de 2026. O que é que achaste deste último ouvinte que ligou anónimo?
3: É.
2: A falar de, da dor.
3: Aquilo que chamam dor de corno, né?
2: É.
3: Desculpa, mas o Tiririca diz que dói, mas não dói, sei lá. Diz que dói.
2: É exatamente isso, né?
3: É cara, ouvinte, sabes mas, aqui... mas importante é que ele superou e não é fácil. Não é fácil superar. E está bem. E segundo ele, está muito bem agora, está melhor. Então é assim, às vezes a gente perde para poder ganhar melhor.
2: Tu sabes que às vezes nós temos um problema. Sabe qual é o problema? É a gente tentar tapar a peruca. Tratar um problema com outro problema. Quer dizer, tratar uma dor do amor com outro amor.
3: Não foi bem assim, ele ficou um ano, né?
2: Não, estou a dizer que às vezes o problema
3: curtindo,
2: é isso.
3: Pensando e tentando encontrar a melhor solução. E parece que conseguiu.
2: Uhum.
3: Não é fácil, não é fácil.
2: Ok.
3: Às vezes a gente não consegue esquecer a outra pessoa. E não tem jeito mesmo. O amor é esquisito às vezes.
2: Ok.
3: Tem umas que a gente não esquece nunca, não
2: é? Yeah. Exatamente. Mas vamos atender aqui a um ouvido, né? Alô, boa noite. Boa noite, tudo bem?
4: Boa noite,
2: tudo bem?
4: Tô bem, não sei se eu...
2: Tudo bem?
3: Tá tudo bem.
2: Como é que se chama?
4: Martins, aqui na Pula, quero o quê?
2: Então diga lá, Martins, qual é a tua história? A paranoia do abandono, ficar maluco por causa de ser abandonado.
4: É uma dor muito dura.
2: Pode falar mais alto, por favor.
4: Eu disse, queria acrescentar sobre essa história.
3: Ok.
4: Sim.
2: Então, acrescenta lá. Queria dizer. Ok.
3: Está doendo até hoje.
4: Alô?
2: Sim, estamos a ouvir.
4: Queria dizer, ser abandonado.
3: Ainda não recuperou.
2: Ah, esse aqui ainda está.
3: Essa ainda não recuperou.
2: Levei uma tareia. Ela me magoou tanto. O meu nome é Anabela, peça música do Plutônio, título Montanha. Tem aqui também uma ouvinte, a Nafi. Ela diz, boa noite, 99 FM. Vim por mês de meio dizer que o programa está muito quente. É pena, a minha parceira não está perto de mim. Ah, ele é um Anafi, ele chama-se Anafi. Ele nome, parece o nome de mulher, mas é um...
3: Anafi Robat.
2: Robat, ok. A parceira está longe, ok. Vamos ver quem mais está aqui. Amor não é para doer, ok. Toda a gente está... Senhoras, tens que cantar essa música. É, do 20 Fingers, Amor não é para doer. Conheces? Não conheces?
3: Ainda não.
2: Não conheces a música? Deixa
3: vou,
2: lá por,
3: vamos por... Vou procurar.
2: Vamos lá, vou pôr para tudo curtir aqui. os ouvintes estão sempre a pedir essa música. Queremos ouvir essa música, Amor não é para doer.
3: Amor por... não é para doer.
2: Vou pôr só aqui um cheirinho aqui, só para tu veres aqui. Enquanto o pessoal... onde é que está? Está aqui, 20 Fingers. Vamos lá ver aqui um bocadinho só. Não conhece a música?
3: Deixa eu ver.
2: Amor não é para doer, 20 Fingers.
3: Mas dói, mas dói. Acho que o 20 Fingers está a precisar da...

0: Mas temos...
1: Não é.
0: Mas sabes que há muitas mulheres que têm homens que comportam desta forma e elas sempre voltam a ter, ficam com um homem a sofrer.
1: Mas não são mulheres, homens... são pessoas. Tanto homens como mulheres. O amor é difícil de fugir às vezes.
0: Não, eu aqui no programa tive pessoas, homens, que disseram que tinham umas mulheres que falar das 3 da manhã às 8. Ai, ai, ai, ai. Alô, boa noite. 3 da manhã às 8 a falar. Ei, senhora, calma. Ele até dizia assim, vou acordar aqui cedo, vou ficar na rua a beber, comer sopa, porque a minha mulher lá em casa é horrível. Sim, boa noite. Boa noite, tudo bem?
1: Boa noite.
0: Então, diga lá.
2: Eu ouvi mentir reclamando.
0: Não estamos a ouvir bem aí, por favor.
2: Venho aqui reclamar sobre amor, não é para doer.
0: Sim, diga lá.
1: Vamos lá cair em cima do Twenty Fingers e dizer ao gajo que o amor dói, sim.
2: O amor dói. Se é algo que não tem retorno, acabar por perder, é meio complicado. Então,
0: okay.
2: Vamos colocando em conta que amor é para doer.
1: É tipo mata-mata assim do Mundial, né?
2: Exato.
1: Aquela equipa que perde tem que chorar um bocadinho.
2: E já tive um relacionamento que foi avante, dei muita confiança.
0: Sim, não estamos a ouvir.
2: É uma longa história, não dá para o quê ir em frente.
1: Mas faça aqui um resumo, pelo menos.
2: Não entendi.
0: Faz um resumo, estavas com a mulher, deste tudo que ela tinha e depois ela abandonou-te. Qual é a história?
2: Foi mãe, meu filho.
0: Sim, o que é que ela aconteceu? Deste tudo, amor, o quê, tudo e depois?
2: Dei tudo, amor, carinho. E ela precisava. Mas não vi onde eu falhei.
0: Não sabes onde é que falhaste?
2: Não sei.
0: Então tu não andas atento aqui ao programa, porque nós aqui no Porquê Amamos, nós estamos a falar. Como é que te chamas? Como é que te chamas? Oh, aqui os anónimos estão a bombar hoje, né?
1: Não é fácil mostrar a cara, né?
0: Ah. Ai, ai, ai, aqui os anónimos aqui, pá, ligam, depois desligam aqui. Uma vez a gente consegue descobrir quem é esse anónimo aqui no programa aqui. Vamos ver se a gente consegue descobrir quem é esse anónimo aqui. Não, isso é 29. Alô, bom dia, boa noite.
3: Boa noite, como está?
0: Tudo bem?
1: Boa noite.
0: Também quer ficar no anonimato?
3: Eu só queria só dizer sobre o amor.
0: Como é que se chama?
3: António, primeiro a partir de Pedro.
0: António, qual é o apelido?
3: Primeiro.
0: Ah, okay.
1: António, primeiro.
0: Ok. Então, diga lá sobre a paranoia do amor, do abandono.
3: É difícil. Enquanto que eu amava muitas pessoas e, de repente, do nada, a pessoa me abandona. Fiquei parado e eu não conseguia fazer algo assim, porque eu depositava toda a confiança nela.
0: Quantos anos tinhas?
3: Naquele momento eu tinha uns 23 anos.
0: Então foi a tua primeira pancada?
3: É muito, até quase. Eu até não conseguia me inspirar bem. Eu fiquei muito tempo mesmo, acho uns 6 meses. Eu tinha que ser de tempo para se morrer, pelo menos eu distanciar na pessoa, pelo menos eu e me recuperar.
0: Aquilo foi tipo um soco de Mike Tyson. Pum!
1: Mas nós não devemos fugir.
0: Mas às vezes...
1: Sabes qual é o truque?
3: Não.
1: É olhar para a pessoa e dizer assim, esta pessoa não merece o meu sofrimento.
3: Eu já não... Naquele momento eu não conseguia mesmo reparar na pessoa, porque sempre... Quando eu avistava com ela, eu tinha sempre aquela sensação de dizer, porra, mas como o que eu fiz para ela me abandonar?
1: Agora imagina amanhã tu voltas a encontrar com a pessoa, vais sofrer de novo?
3: Ah, agora não, agora já, já me
1: estás conformei. Vacinado já.
0: Ok. Então, visto o mundo andar para trás, queriam-te aconselhar coisas, não ouvias, estavas num momento terrível.
3: Sim.
0: Ok. Um momento terrível. Então, estavas paranoico mesmo.
3: Ei. Eu estava mesmo.
0: Ok. Até
3: nem para eu conseguir amar uma outra pessoa, já eu pensava duas vezes, fora, eu depositar mesmo o meu amor. Essa pessoa aqui vai me abandonar de novo. Eu sempre falava, epa, o que me aconteceu é isso. A minha outra disse, não, isso não vai acontecer mais comigo.
0: Então tu estavas numa de... como é que diz o termo certo? Estavas numa... numa paranoica, e essa paranoia nem conseguias reparar, nem pensar, nem fazer nada. Aquilo foi mesmo uma decepção, com raiva, com tudo ali dentro. Não partiste para a violência nem nada?
3: Não parti. É que o que estava, muitas das vezes que estava a me aconselhar era a minha mãe. Era, o mundo é assim, às vezes dá voltas.
1: Mas tu sabes o que é que aconteceu?
3: Como?
1: Tu sabes o que é que aconteceu?
3: Eu não sei, sou de nada.
1: Agora, como é que tu sabes que isso não vai voltar a acontecer?
3: Eu já não sei, mas como já tenho uma mulher, já estou a viver, já tenho uma mulher, já estou há 3 anos. Agora, não sei se pode voltar, não sei.
0: 3 anos?
3: Sim, estou há 3 anos.
0: Então, qual é o segredo agora? Como é que conseguiste que essa acertar com essa 3 anos? Qual é a diferença?
3: Eu acho que isso foi um destino de Deus mesmo, porque eu acertei até então, nem penso mais naquelas coisas ali.
0: Okay.
3: Acertei da tchete mesmo.
1: Então já podes cruzar com ela no caminho, não há problema.
0: Já foste ter com a outra antiga?
3: Às vezes no caminho a gente cruzamos, olá, bem nice, até então, mas papo mesmo assim, né?
1: Acabou mesmo.
3: Acabou mesmo.
0: Consegues olhar para ela e tudo?
3: Consigo.
0: Ok.
1: Já está vacinado contra a raiva.
0: Exatamente, já está vacinado contra o amor. Mas diz lá uma coisa. Estou ouvindo aqui coisa. Mas diga, vamos aí umas músicas, não? Vamos atender mais um ouvinte só. Bom, vamos aí a música, voltamos aí. Temos umas músicas aqui preparadas para o Tinholas cantar. Só este mais um ouvinte, só mais rápido. Sim, bom dia, boa noite.
4: Sim, boa noite, mano Nelson.
0: Tudo bem?
1: Boa noite.
4: Tudo bem, você é barbeiro.
0: Muito bem. Diga lá então, qual é a sua dor do abandono? Qual foi a sua paranoia quando foste abandonado? Sim. Fizeste o quê?
4: Sim, mano Nelson, eu passei. Posso dizer que estou nessa situação, eu fui abandonado. Sim.
0: Tinha...
4: E até agora não consigo superar. Como? Não consigo esquecer da pessoa.
0: Como é que chamas?
4: Florencio de Nampula.
0: Qual é o apelido?
4: Felizardo.
1: Mas aí em Nampula não te fizeram o assoaço? Não te meteram na garrafa?
4: Não.
0: É mesmo amor mesmo.
1: Estás a fazer como 20 Fingers, engarrafado, feliz.
4: Não.
0: Ok, e o que é que aconteceu com essa tua história?
4: Epa, aconteceu de repente assim mesmo, quando estamos na nossa casa, de repente a minha esposa começa a me rejeitar, tipo, eu já não te quero mais, dali acabou me abandonando, me deixando em casa sozinho, e saiu para em casa dos pais, e eu fiquei assim em casa sozinho, e até agora não consigo superar.
1: Mas aí em Nampula não há mais mulheres bonitas. Nampula é muito famosa.
4: Mano Dinholas, é famosa, é miúdas bonitas, mas sim.
0: Não consegues.
4: Elas também, às vezes. Ainda está pesada.
1: Ou já estás com medo de todas as mulheres?
4: Ainda tenho medo, ainda não

0: agora porque estás separado dela. A pior coisa. Quando tu descobris a resposta, estás a ver que afinal de contas não é tão grave assim.
1: O pior dela.
0: Não, a pior coisa que está a acontecer contigo, que está a acontecer a ti, neste momento, só porque estás separado dela.
1: Quando... Não, a pior coisa é que eu ainda não consigo esquecer dela.
0: Só isso?
1: Sim.
0: Tens de cantar umas músicas aí do Roberto Carlos, isso passa. Faça como eu, só canto e pronto, esqueço.
1: É isso?
0: É isso mesmo.
1: Então,
0: faça mais um exercício. Tenta lembrar de todas as coisas boas que te acontecem e tenta esquecer de todas as coisas más que te acontecem.
1: Sim.
0: Faça um esforço. Tudo aquilo que não presta, tenta esquecer. Tudo aquilo que é bom, tenta guardar.
2: Florencio, quantos anos tens?
1: Tenho
2: 29. Ok. E tu queres esquecer essa mulher ou queres ela de novo? Qual é o teu plano?
1: Quero que eu esqueça dela.
2: Queres esquecer? Já não queres conquistar ela de novo?
1: O que acontece é que ela também liga para mim.
2: Sim,
1: sim.
2: E liga, quer o quê?
1: Quando ela liga, disse que quero voltar.
2: E tu não queres?
1: Mano Nelson.
2: Queres?
0: Agora ficou orgulho já.
2: Queres ou não queres?
1: Quero.
2: Que ela volte.
1: Sim.
2: E por que não diz ela para...
0: Está à espera de quê, então?
1: Ainda estou a pensar.
2: Está a pensar na mágoa que ela fez. Ela disse por que saiu.
1: Ela saiu porque disse que não gostava de mim. Ali acabou me rejeitando, dizendo que eu já não te quero mais. Quero separar contigo. Ali separou comigo, me abandonou, foi.
2: Mas não fizeste nada, tu? Não traíste, que?
1: Não traí.
2: Ai, ai, ai. Tá bom. Quando tiveres a decisão daquilo que vais fazer, depois liga-nos, tá bom? Bom, Dinheiro, vamos à música, né? Senão...
0: Vamos a isso.
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2: volta. Tinholas, como há muitos que elas abandonam, mas depois aqueles que querem que voltem.
3: Os tipos de envolvimento.
0: Pô, mas se é amor, a gente volta, não tem problema.
3: A ligação profunda, garra, sexual e etc.
2: Quando o homem ama uma mulher, é. Porque... Buscamos com o Roberto Carlos, já tinha hoje.
0: Estas foram as canções que você fez para mim.

Esta aqui é para as nossas almas gêmeas. Cada um pode cantar para a sua alma gêmea agora comigo. Vamos embora. 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
2: 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Os tipos de envolvimento, o amor romântico, a ligação profunda, sexual e etc.

0: Porquê amamos? Bom, estamos aqui no Porquê Amamos desta terça-feira, dia 21 de julho de 2026. Estou aqui com o meu companheiro de trincheira, Tinholas. Boa noite.
1: Boa noite mais uma vez, Nelson. É, o programa está quente hoje, não
0: é? Exatamente. É uma pena que está já quase mesmo a fechar. Faltam 6 minutos para terminar o programa, não
1: é? É, sempre a mesma coisa.
0: Sempre essas 2 horas passam a voar, a voar, a voar. Bom, vamos lá falar só o último ouvinte aqui sobre este tema, sobre a paranoia do abandono. Sim, boa noite.
2: Boa noite.
0: Sim, boa noite.
1: Boa noite, boa noite.
2: É, não sei como vai.
0: Está tudo bem aqui?
1: Tudo bem, obrigado.
2: Aqui fala o Ernesto Franco, de Nampula.
0: Sim, diga lá, senhor Ernesto Franco.
1: Hoje Nampula está de parabéns hoje.
2: Na verdade, eu tive um problema sério desse. Que até agora não estou a superar.
0: Diga lá.
2: Eu tive alguém que eu gostei muito. Mas dentro da nossa relação, quando começamos com a relação, ela foi muito séria e digna. Disse-me que ela estava gestacional por 2 meses.
0: Sim.
2: Então se quisesse nós podíamos continuar com a relação, mas eu estava com tendência com uma relação séria e ela também com o mesmo ponto.
0: Okay.
2: E vivemos, tivemos gêmeas. E eu vivemos, depois de 1 ano, meninas com 1 ano, tivemos um problema, uma crise financeira. Ela me abandonou com as meninas.
0: Ok.
2: E a crise melhorou. E ela já quer ficar de volta. Já é que diz que tenho que assumir as meninas, sei lá, então isso me deixou muito frustrado. Então, na verdade, existem esses tais paranoicos problemas que deixam a pessoa mesmo com um coração muito rancoroso e sem saber como resolver, às vezes.
0: Então, tu sabes que o dia que entrares em crise de novo, ela vai te abandonar de novo?
2: Eu creio isso. Por isso que eu não estou já dentro do caminho dela. Eu disse a ela, o que fizeste para mim não foi bom. Eu fui muito sério e sincero. Achei que fosse uma sincera. Agora, até chegarmos a esse ponto, já não dá. O problema é que eu gosto dela. E aprendi a gostar também das meninas. Aqui no meio estou um pouco agarrado, mas seguindo a verdade, conselho de amigos e familiares, que amanhã as coisas não vão ficar bem. Tens que aguentar. Um dia essa dor vai passar.
0: Olha, por que não fazes o seguinte?
2: Sim.
0: Por que não fazes o seguinte? Traz ela de volta. Curta ela como tu queres curtir. Quando ela te abandonar, já estás preparado. Diz, ok, se fores embora, fores. Mas eu vou curtir a ti, vou curtir as minhas filhas.
1: Eu já penso de uma forma diferente.
2: A forma diferente, eu estava tentando, no tempo em que fiquei, estava tentando procurar uma outra forma diferente. Mas, falando sério e confessando, eu gosto dela e gosto das meninas.
1: Mas
2: é onde estou ficando prisioneiro.
1: É exatamente por aí. Eu penso que vocês estão com uma possibilidade de ter uma nova chance.
2: Sim.
1: Eu acho que convém vocês conversarem.
2: Sim.
1: E tu tens de estar preparado para perder ela de novo. Não há nenhum problema. Mas se tu puderes tentar e se vocês puderem conversar e serem o mais sincero possível, vai ser bom para vocês os dois e principalmente para as crianças, porque esta coisa de viver separado dos filhos é muito complicado.
0: Mas eu não estou a perceber como é que é diferente, não entendi. A ideia é essa.
1: Não, eu disse
0: para voltarem, tu estás a dizer para conversar e voltar. Eu também disse a mesma coisa.
1: Sim, mas tu estás a dizer assim, curta. E
0: é diferente
1: boa...
0: porque quando ela quiser, vais conversar com ela.
1: Não
0: espera. Ernesto, o que é que o Tinholas está a dizer? Que tu tens de conversar, ok? E vocês voltam. Mas o que eu estou a dizer, conversa, se ela voltar para ti, fica preparado para quando ela for embora, estás preparado. Isso é isso a dizer.
2: Pronto, esta... Tenho outro problema, porém. Chegamos ao ponto até antes da gravidez, antes da luz, do parto.
0: Sim.
2: Chegamos numa sinceridade, após a luz eu resisti às humildas. Aí é onde já tenho um problema que me roe muito no coração.
0: Ah, ok. Qual é?
2: Como faço? Eu resisti a elas como minhas filhas. Ela me deu de coração. Porque o tal parceiro, não sei como foi, e eu também não quis entender 100% do ponto, porque ela também estava muito deprimida nesse
0: então tempo. Tu apanhaste uma mulher que já estava grávida?
2: Sim, sim, sim.
0: Então as gêmeas não são tuas?
2: Sim.
0: Ah, ok, ok, ok.
2: Exato. Então ela depois deu já fazer o esforço das miúdas já com um ano de idade, e quando ela me abandona. E agora que a crise financeira já está passando, ela está também já querendo já me pôr de novo no mesmo carente. Então é aí onde eu fico já um pouco confuso.
0: É, tem razão. É, olha, eu digo o seguinte, a melhor coisa, talvez o senhor concorda comigo, repensa bem nesse assunto, vê aí, vai para as profundezas do teu ser, se é realmente isso que tu queres. E porque o que vai esperar é o que vai acontecer, é exatamente isso. Quando entrar uma crise financeira, é capaz dela de ir embora mesmo, né?
2: É verdade, é verdade. É verdade.
1: É um caso difícil.
0: Bom, Dinhas, vamos despedir aqui do pessoal, né?
1: Esta situação é mais difícil do que a gente estava pensando.
0: É, um caso graúdo mesmo.
1: Mas as crianças não têm culpa, né?
0: Exatamente.
1: Se ele está a tratar das crianças como filhas dele, são filhas dele. E não é muito importante ser biológico ou não. É dar o amor que ele tem para dar e ele vai se sentir melhor. Né?
0: Porque aqui há dois problemas. Ele não tem confiança que ela um dia vai lhe deixar. Esse aqui é o grande problema. Então, se ele trabalhar esse problema de ela um dia lhe abandonar de novo porque não tem dinheiro, se ele trabalhar isso, agora está com uma capacidade financeira boa. Gosta da mulher, gosta das filhas. Curta as filhas e trabalha o coração para perder. É como aquele jogo de futebol. É para jogar com aquela equipa, mas somos capazes de perder. Tinha as despedidas aí?
1: Desejar a todos uma boa noite. Espero que tenham gostado do programa. Vou tentar ser um pouco mais regular agora. Quinta-feira estamos juntos, de certeza. E vamos continuar. Se pudermos voltar a ter o nosso ouvinte na quinta-feira para a gente poder conversar melhor. Quem sabe a gente tenha mais alguma ideia até lá e ajude naquilo que puder.
0: Boa noite novamente, queridos ouvintes. Chegamos ao fim daqui do mais um Porquê Amamos. Já são 22:01. Hoje falamos sobre a paranoia de abandono, sobre como a dor da rejeição pode distorcer a percepção da realidade. Também vimos aquela história da Karen, uma mulher que, ao ser abandonada, começou a ouvir sons do ex-namorado nos sons da máquina de escaneamento cerebral, convencida que estava a lhe enganar. Agora, respondendo a algumas perguntas que a gente deixou aqui, você já sentiu, depois de uma rejeição, uma dor de um lugar hostil? Sim, muitos de vocês partilharam as vossas histórias de rejeição que transformou a vossa relação e a percepção do mundo. A sensação de todos que falavam de vocês, de que as pessoas sabiam da vossa dor, não fazia sentido. Essa sensação, como vimos, não é apenas psicológica. Quero ouvir o que eu vos dizer, que isso aqui é neurológica. O cérebro, ao sentir que perde algo essencial para a sobrevivência, entra em estado de alerta máximo, e nesse estado pode começar a ter ameaças onde elas não, começar a ver ameaças onde não existem. A outra pergunta, a dor da rejeição pode distorcer a realidade? Sim. A ciência mostra que a rejeição ativa mesmo regiões cerebrais de dor física, e aquela dor no peito, não é, Tinholas? Aquela dor. Ai.
1: Bem brava, bem brava.
0: Ai, afinal dói.
1: Dói. Como dói?
0: Ai. Eu vou te contar a minha rejeição.
1: Mas eu sou daquele tipo que, quando eu gosto, eu choro e tudo, não tenho problema nenhum.
0: A sério. A rejeição não é apenas uma ferida no coração, é uma ferida. Isso é que é a grande lição do dia, desta noite. É uma ferida no cérebro e como todas as feridas, podem-se curar. Mas para isso é preciso compreender que a dor pode distorcer a realidade. Que a paranoia, a desconfiança, a sensação de que tudo está contra nós, são sintomas dessa ferida. Não é a verdade sobre o mundo. Esta história da Karen é um lembrete poderoso de que o amor e a dor andam de mãos dadas, abraçadas, assim. Mas também é um lembrete de que um apoio com o tempo, com compreensão, podemos curar-nos, ok? Não é vergonha sofrer, não é vergonha sentir, como diz o Tinhol, ele chora.
1: Choro mesmo. Choro.
0: Sentir raiva.
1: Eu não me importo, como diz Roberto Carlos, se chorei ou se sorri, o importante é que emoções eu vivi. E estamos aqui para viver. E a vida é isto, são estes altos e baixos. Quando a gente cai, a gente tem que levantar. É só isso.
0: É da desconfiança, para nós é humano. O que importa não é deixar que esses sentimentos nos definam. Hoje é terça-feira, 21 de julho de 2026, 22 horas e 4 minutos. O programa termina e mais uma cura continua. Foi um privilégio, né, Tinholas, estar aqui com esse pessoal todo.
1: Sem dúvida.
0: Eu sou o Nelson.
1: Agradecer
0: e aqui é o Tinholas.
1: Agradecer aqui aos nossos ouvintes que ligaram e a todos aqueles que tentaram. Boa noite.
0: Tchau, tchau. Com paixão.
3: Neville Goddard. Um estado chamado de Moisés. Ao ler as Escrituras, tenha sempre em mente que se trata de uma história de salvação e não de uma história secular. Que os personagens, de Adão a Jesus, são estados de consciência. Nas visões do juízo final de Blake, ele disse: deve ser entendido que as pessoas Moisés e Abraão não se referem aqui, mas estados significados por esses nomes conforme foram revelados ao homem mortal em uma série de revelações divinas, como estão escritos na Bíblia. Tendo visto a peça inteira, Blake acrescentou: quando você os aproxima, eles aparecem como multidões de nações à medida que o homem único se torna os muitos. Os primeiros 5 livros da Bíblia são chamados de Torá, ou Lei, com Abraão como símbolo do início da civilização. Mas o personagem notável registrado lá é o estado infinito e eterno chamado Moisés. A palavra Moisés é a antiga forma aperfeiçoada do verbo egípcio nascer. Portanto, é no estado de Moisés que algo está para nascer. Agora, no final da Torá, somos informados: Moisés, o servo do Senhor, morreu e o Senhor o sepultou. Mas ninguém sabe o lugar de seu sepultamento até hoje. Deuteronômio 34. Mas por quê? Porque Moisés está enterrado em você. Hoje, as pessoas tentam perpetuar a identidade de cada pessoa proeminente em algum museu. Em nosso país, diariamente são feitas viagens aos túmulos de nossos presidentes. Disseram-me que não existe um dia em que o túmulo de Kennedy não esteja coberto de flores, pois as pessoas choram e oram lá. Portanto, conhecemos o local do sepultamento de nossos presidentes e heróis. Mas ninguém conhece o local do sepultamento de Moisés. Representando o futuro de Israel em forma germinativa, é Moisés, um estado enterrado no homem. E o plano de redenção de Deus é revelado. Agora, um israelita não é um descendente de Abraão segundo a carne, mas o eleito de Deus de qualquer nação. Quer você seja judeu, cristão ou muçulmano, Moisés. O futuro de Israel em forma germinativa está enterrado em você. E a palavra Israel significa governar como Deus. Tendo visto todo o padrão do plano de Deus na montanha, Moisés retorna e fala ao povo na primeira pessoa, no presente momento, dizendo: eu sou o Senhor que vos tirou da terra do Egito, da casa da servidão. Você não terá outros deuses além de mim. Tenho dito isso. Moisés revela o nome de Deus e como eu sou. Ele não disse: eu sou Moisés e o Senhor, mas eu sou o Senhor. Reconhecendo sua verdadeira identidade, Moisés começa a fazer coisas maravilhosas, chamadas de sinais. Dando a Moisés a vara de Deus, o Senhor disse: põe sobre ela a serpente de fogo e todo aquele que a vir, esteja doente ou angustiado, se crer, será curado. Todas essas belas imagens são literalmente verdadeiras quando o plano de Deus começa a se desdobrar em você. Somos informados de que Moisés não pôde entrar na terra prometida e que Josué, cheio de espírito de sabedoria, entrou e o povo seguiu. Josué é a palavra hebraica para Jesus. Moisés não pode entrar porque ele é o plano de Deus em forma germinativa. Josué é o seu desdobramento. Como diz a palavra: Eu sou o Senhor vosso Deus, o Santo de Israel, vosso Salvador, e além de mim não há Salvador. O plano se desdobra em Josué do Antigo Testamento e Jesus no Novo. Se Josué está cheio de sabedoria de Deus e Cristo é definido como o poder e a sabedoria de Deus, eles não são o mesmo ser? A gloriosa sabedoria de Deus em forma germinativa salva Israel ao puxar aquele ser para fora quando o germe irrompe. Então, o homem em quem isso acontece experimenta os sinais e maravilhas registrados nas Escrituras de maneira literal. Quem teria pensado que a vara de Deus com uma serpente de fogo era literalmente verdadeira? Contudo, sei que é o estado que você experimentará ao entrar na terra prometida. Não me importa quanto tempo você viva ou quanto tempo você possui, você morrerá por este mundo. Mas você está destinado a se mudar para a terra da promessa. Uma terra que é eterna, onde você não pode morrer. A vestimenta da natureza que você usa agora morrerá. Mas não há um germe em você chamado Moisés que vive para sempre. Ele está enterrado no Gólgota, o crânio do homem. E a vara de Deus é sua medula espinhal. Tendo caído na divisão, o poder criativo de Deus desceu em geração. Está destinado a ser revertido e transformado em geração e unidade. Existe apenas um ser criativo, apenas um Deus. Sendo multiforme, ele parece ser um número incontável de nações, raças e pessoas. Mas no final, um por um, ele se reúne em um só corpo, um único espírito, um ser. Um Senhor, um Deus e Pai de todos nós, ainda sem perda de identidade. Você saberá que é Deus. Eu vou te conhecer e você vai me conhecer. Tendo-nos conhecido neste estado de violência pelas máscaras que agora usamos, retornaremos à unidade de um feito de outros, para sermos irmãos naquele estado celestial. É Moisés quem trai o nome de Deus. Agora que você sabe disso, peça riquezas em nome de Deus, dizendo: Eu sou rico. Você não pode apontar para fora de si mesmo e invocar o nome de Deus. Se estou em um estado de empobrecimento e desejo o estado de riqueza, devo ousar assumir que sou rico. A Torá é uma discussão entre Jeová e Faraó, ou fé e dúvida. Você deve ter a fé da suposição de que é o homem que deseja ser para se tornar isso. Seus desejos nunca acontecerão se você acreditar nas negações exibidas por sua razão e seus sentidos externos. À medida que você pressupõe que seu desejo foi satisfeito, você invoca o nome de Deus e invoca aquilo que está assumindo. Você deve ousar assumir riqueza se esse for o seu objetivo. Se você deseja saúde, deve assumi-la, embora o mundo do raciocínio médico dê provas do contrário. Você deve estar sempre ciente de que eles não são o seu Deus, que há apenas um Deus e seu nome é Eu Sou. Quando você aponta para outra pessoa como uma autoridade em seu mundo, você está transformando o poder que pertence a Deus para um ídolo. Agora, se você clama por qualquer coisa com o nome de Deus e o nome dele é Eu Sou, e você diz Eu Sou, você não é o seu próprio Criador? Deus é, porque eu sou. Eu mato e vivo, ferido e curo. Eu crio a luz e formo as trevas, e além de mim não há outro Deus. O que eu quiser, devo assumir total responsabilidade por isso. Se quero invocar saúde e os médicos me dizem que não posso superar minha doença e acredito neles, fiz minha escolha e devo aceitar a responsabilidade por ela. Mas se me atrevo a assumir saúde, Deus está proclamando, pois ele não tem outro nome senão o meu. Esta é a grande revelação encontrada no terceiro capítulo, o versículo 14 de Êxodo. Vá e diga a eles: eu sou, me envio a você. Tudo o que você declara é, pois o nome de Deus é qualquer forma do verbo ser, seja eu sou, eu era ou eu serei. Lembre-se, Moisés não é uma pessoa, mas um plano eterno de Deus. Ele viu tudo e disse para seguir o padrão que viu na montanha. Ninguém sabe quem escreveu os livros da Torá. Eles são assinados apenas com as letras J, B e P. Na verdade, não conhecemos o autor de nenhum livro da Bíblia. Mateus, Marcos, Lucas e João são nomes anônimos daqueles que escreveram suas próprias visões e revelações do plano eterno de Deus para a salvação. No estado de Moisés, tenho conduzido você por um caminho novo e perigoso. Eu chamei vocês como um grupo e expliquei o que aconteceu comigo, o homem padrão, na esperança de que vocês me ouvirão com fé. Nem todos vão acreditar em mim, assim como não acreditaram em Moisés. Diz-se que ao guiar o povo pelo deserto, a maioria queria voltar à sua velha maneira de pensar. Eles se sentiram mais seguros em suas antigas crenças. Era mais fácil permanecer escravo e receber uma esmola. Muitos escravos não querem ser libertados, porque, como escravos, são protegidos e alimentados. Para ser libertado desse estado, eles teriam que entrar no estado de independência, o que é difícil, mas glorioso. Quando você acredita que Deus é a sua maravilhosa imaginação humana amorosa, você é libertado da escravidão, da crença em outra pessoa. O homem foi ensinado a acreditar em Deus externo, para recorrer a Ele quando é necessidade e mesmo que Ele não responda. O homem continua a pensar que Deus está a fazer a sua obra. Mas Moisés nos diz para não recorrer a nenhum outro Deus, dizendo: além de mim, não há outro. O único Deus que vai tirar você da escravidão sou eu. Enquanto escravizado, presuma que sou livre e tenha a coragem de continuar adorando o único Deus, pois não há outro. Deus não prometeu vida sem perigo, porque você é capaz de voltar ao seu antigo estado de consciência, achando que pode ter cometido um erro. Você pode novamente se curvar diante dos ícones feitos pelo homem e ir à missa nas manhãs de domingo. Então Moisés o conduz à terra prometida, mas ele não pode recebê-lo. Você deve fazer isso sozinho. Moisés é o padrão em forma germinativa que irrompe como Jesus. Quando tudo o que é dito sobre Jesus Cristo nas Escrituras explode em você, você fica surpreso ao perceber que você é Ele. Que nunca houve outro, que o único Deus e seu modelo de salvação está enterrado em toda a humanidade. Agora, ou você acredita em palavras ou não. Depende inteiramente de você. Eu disse a vocês o que vi no topo da montanha, o grande Monte Sinai, onde as leis foram dadas no início. Tendo experimentado o que foi visto no início, vim dizer a vocês, meu povo, exatamente o que aconteceu, e não alterei. No estado de Moisés, eu os tirei da terra do Egito. E quando chegar a hora da minha partida, eu, um servo do Senhor, morrerei e serei sepultado pelo próprio Deus. Este é o grande mistério da semente. A menos que caia no chão e morra, fica sozinho, mas se morrer, produz muito. O padrão, como uma semente, é plantado na terra, chamado Adão. A semente criará raízes e se desenvolverá de acordo com seu padrão. A primeira irrupção é para despertar, pois assim como uma semente, no momento em que um pequeno rebento brota, você sabe que a semente está viva e criou raízes. Deus é um Deus dos vivos e não dos mortos. Então o que parecia morto desperta, e o homem ressuscita dentro de si, despertando dentro do seu crânio imortal, onde você foi enterrado. Você sai e as escrituras se desdobram diante de você. Uma criança simbolizando seu nascimento está presente. Três testemunhas estão lá para cumprir a escritura. 5 meses depois,
4: O padrão irrompe novamente e Davi está diante de você e o chama de pai. Você o reconhecerá e proclamará as suas palavras do segundo salmo. Tu és meu filho, hoje eu te gerei. A relação entre você e seu filho não pode ser descrita. No entanto, não há incerteza quanto à identidade dele ou à sua. A terceira irrupção ocorre 4 meses depois, quando seu corpo é dividido por um raio. O adorável hino Rock of Ages. Chama isso de fenda, dizendo Rock of Ages, fissura para mim. Quando seu corpo está rachado, você vê uma luz dourada e líquida em sua base. Fundindo-se com ele, você se torna uma serpente ardente enrolada e, como um relâmpago, você se desenrola direto em seu crânio enquanto reverbera como um trovão. Estes são os 3 primeiros jatos do desdobramento de Deus em você. Então, depois de um período de 2 anos e 9 meses, o padrão se completa como uma pomba. O símbolo do Espírito Santo dá seu selo de aprovação, descendo e sufocando você de afeto. Incapaz de negar suas visões, você as compartilha com outros, advertindo-os, dizendo-lhes que o caminho é perigoso, pois você os está levando para uma nova terra. E se eles te seguirem, todos terão uma experiência comum. Como todos somos diferentes, não há 2 que vivenciem um padrão de maneira idêntica, mas todos conhecerão Davi. Independentemente da cor da sua pele ou de seu sexo, você vai conhecer um rapaz loiro de olhos azuis e que o chamará de pai. Davi não está procurando um homem segundo a carne, mas o Deus que é seu pai, e você saberá que você é ele. Moisés é o padrão de salvação de Deus em forma germinativa. Tendo visto o padrão, Moisés não o leva para a terra prometida, mas revela o padrão para você. É Josué quem entra e Jesus quem se desdobra como o padrão dentro de você. Se no espírito, Davi te chama de meu Senhor, e as escrituras dizem que Davi chamou Jesus de meu Senhor, você não é Jesus? Não és tu aquele que disse, eu sou o Senhor que te tirou da terra do Egito, da casa da servidão? Talvez você tenha um amigo que deseja gozar de boa saúde. Você pode dar a ele, em nome de Deus, ouvindo seus pensamentos e ouvindo seu amigo dizer que nunca se sentiu melhor. Quem está ouvindo as palavras, eu sou, esse é o Senhor. Responda dizendo a seu amigo como ele fica bem em sua imaginação. E Deus está a falar. Se o seu amigo está desempregado, ouça-o dizer que agora tem um emprego maravilhoso. Parabenize-o e sinta a alegria que seria sua se fosse verdade. Então pergunte a si mesmo quem está a fazer isso e você, o Senhor, dirá: eu sou. Durante todo o dia, o homem exerceu seu poder criativo, involuntariamente trazendo confusão ao seu mundo. Então ele morre para uma igreja e ora a um Deus que não existe, pois o único Deus sou eu. Não existe outro Deus e nunca existiu outro Deus. Pratique a lei da colheita idêntica, indo ao topo da montanha. Espere que sua ambição seja que as escrituras se desdobrem dentro de você, pois isso transcenderia qualquer coisa aqui. Mas talvez você seja um daqueles que querem deixar este mundo tão famoso ou rico, que seus restos mortais irão residir em algum grande museu. Mesmo que não haja garantia de que o edifício e seu conteúdo sobreviverão. Se for assim, está tudo bem. Mas agora você sabe onde Moisés está enterrado. Ao longo dos séculos, os homens procuraram Moisés no lugar errado, pensando que ele foi enterrado do lado de fora. Eles procuraram em vão, pois Deus o enterrou no crânio do homem. Contendo o plano de salvação de Deus, Moisés revela o padrão que, quando se desenvolve, salva o homem. A palavra Jesus significa Jeová salva. Quando o padrão de Deus se desdobra, Deus salvou a si mesmo, como uma semente que desaparece à medida que se torna o que contém. O padrão se desdobra na árvore da vida para se tornar um com Deus, o Pai da semente. Leve minha mensagem a sério e concentre-se nela. Coloque sua mente totalmente nesta esperança de que o padrão de salvação de Deus irá explodir em você enquanto você estiver nesta esfera. Deve romper para você deixar este mundo de pecado e morte e entrar na eternidade. Lá você será um rei dentro de você, criando não pela razão, mas pela vida que você sabe ser você mesmo. Lá você não será mais um corpo animado, mas como espírito que dá vida, você é próprio Deus. Quando você ler as Escrituras no futuro, não pense nelas como registrados de mitos ou história secular, mas como revelações gloriosas de Deus, como estados eternos de consciência personificados. Moisés é a personificação de um estado eterno contendo o padrão perfeito de Deus, designou como propósito de salvar a si mesmo. É Deus que se fez homem para que o homem se torne Deus. Sabendo que ele tinha o poder de morrer e vencer a morte, Deus morreu. Agora ele deve superar a morte, e ele o fará. A história nos fala do grande Império Romano e do Império Chinês. Estamos a viver uma época em que o grande Império Britânico está a desaparecer. Houve uma época em que o sol nunca se punha no Império Britânico e agora ele diminuiu de tamanho e quase se tornou nada. Todo império morre com o tempo. Pessoas morrem, dinastias morrem e todas as grandes fortunas morrerão. Eu entendo que Hughes e Goethe tenham uma fortuna pessoal superior a $1 bilhão. Se sua fortuna fosse investida com juros de 6%, eles receberiam $175 mil por dia, 7 dias por semana. No entanto, quando eles deixam esse pequeno segmento de tempo, eles não o levam consigo. Essa é a sociedade. Então, por que colocar sua esperança nela? Em plano de Deus? Em vez disso, coloque sua esperança neste plano contido em Moisés, pois o plano de Deus enterrado em você explodirá e você entrará na terra prometida como Josué, chamado Jesus. Agora vamos ao silêncio.

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0: 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Tudo o que é divino. Pela natureza das coisas, é possível para qualquer filho nascido de uma mulher não ser redimido, pois no momento em que ele diz "Eu sou", ele está a proclamar tudo o que é divino em sua carne. Portanto, Deus não pode rejeitar o que constitui o eu do homem sem rejeitar a si mesmo. E isso é impossível. A Escritura ensina na forma de parábolas e devemos aprender a distinguir entre parábola contada e sua mensagem. No capítulo 18 do Evangelho de Mateus, lemos que ele colocou uma criança no meio deles e disse: "Vide, não desprezeis nenhum destes pequeninos, pois eu vos digo que nos céus os anjos sempre veem o resto de meu Pai que está nos céus." A palavra anjo significa um mensageiro, gerar. E a palavra traduzida como filho significa um bebê, um termo carinhoso. Aqui encontramos uma criança sempre contemplando a face do Pai que está nos céus e trazendo sua mensagem ao se tornar o que ela contempla. A realidade do homem é simbolizada como a do menino Jesus, a semente incorruptível, que está sempre contemplando a face do Pai, moldando a realidade do homem à imagem do Pai para que ele possa se tornar um com seu Pai. Lançando sua sombra em um determinado papel, julgamos o papel sem saber que a criança inocente está a fazer isso enquanto se molda à imagem do Pai. No mundo, desempenhamos nossos papéis dizendo: "Eu sou rico, eu sou pobre, sou conhecido, sou desconhecido." Contudo, durante todo o tempo, o inocente Cristo Filho, esta semente incorruptível, está contemplando a face do ser perfeito, moldando-se à imagem daquilo que ele contempla. É meu desejo ver constantemente a verdade com tanta clareza que me torne sua imagem e a compartilhe com todos que quiserem ouvir. Não entendo os horrores do mundo. O homem pensa que está condenado e não salvo. Mas eu te digo, todo filho nascido de mulher já está redimido. O ser que é a realidade do filho está se moldando à imagem do Pai e se tornando o que ele contempla. Mas no mundo, ele está se lançando nas muitas partes a serem desempenhadas. No momento, ele pode estar desempenhando o papel de um homem rico ou talvez de um homem pobre. Ainda assim, ele é livre para escolher outro estado aplicando o preceito. Tudo o que você deseja, acredite que você o tem e você o terá. Você está sempre se moldando à imagem do que está vendo, seja neste mundo de morte ou naquele mundo de vida. Mas o seu filho Cristo está sempre contemplando a face do seu Pai e se moldando à sua semelhança, para que você saiba quem você é e diga dentro de si: "Eu sou." Isso parece fantástico, mas é verdade, pois estou a dizer o que sei. Não sobre o que estou teorizando ou especulando. Ninguém pode falhar. Deus endureceu o coração de Faraó para que ele não pudesse deixar seu povo ir. Então, dando-lhes golpe após golpe, ele novamente endureceu seu coração. Então, quem é o responsável? A criança sonhando que é Jó, enquanto projeta sua sombra e desempenha os vários papéis. Mas no final, entenderá por que se colocou no inferno e receberá 100 vezes mais do que antes. Você está a desempenhar um papel agora e desempenhou papéis incontáveis no passado. Muitos de vocês aqui estão a desempenhar o último papel, mas cada papel teve o propósito de moldá-los à imagem daquilo que estão contemplando. Sempre contemplando a imagem perfeita, na esperança de que você não se desvie dela. Você se tornará uma imagem da verdade. Agora ele diz: "Se você permanecer na minha vida, saberá que eu sou a verdade." Você saberá disso quando o Filho de Deus o libertar. e quando o seu filho o libertar, você estará realmente livre. Nesse ítirim, você está a moldar seu rosto na imagem daquilo que está a contemplar. Agora você vê apenas o mundo das sombras, mas se você acreditar em mim e se lembrar de minhas palavras em seus momentos de desespero, elas o apoiarão em seus momentos de dificuldade. No capítulo 8 de Provérbios, a criança diz: "No princípio, quando o Senhor criou o universo, eu estava ao lado dele como uma criança. Eu era diariamente o seu deleite, alegrando-me sempre diante dele. Aquele que me encontra, encontra vida. Quem sente a minha falta, fere a si mesmo. Todos os que me odeiam amam a morte, pois estão apaixonados por este mundo de morte." Quando você vê a consciência, você deve ver os dois relacionamentos: o eu sou puro e incondicionado, e o eu sou condicionado. Agora condicionado, estou ciente de ser Neville, um orador e professor. Outra condição imposta à pura consciência é a de um banqueiro, de um advogado ou de um ladrão. Todos esses estados condicionados de ser que a criança o lançou, e você está a desempenhar seu papel perfeitamente. Você não vê aquela criança até o final da brincadeira, momento em que você vai segurá-la aos braços e seus sentimentos intensos em relação a ela se manifestarão. No meu caso, eu disse: "Como está minha namorada?" A criança invoca um termo carinhoso, pois quando você encontra a vida. Você encontra aquele que estava ao lado do Senhor quando criou o mundo, e você saberá disso. Quem sente minha falta se machuca, e quem me odeia está apaixonado pelo mundo da morte. Tudo aqui é mortal, e com o tempo o bilionário deixará seus bilhões, e o general de honra deixará suas medalhas. Os bilhões vão se deteriorar e as medalhas vão perder o brilho. Tudo aqui desaparecerá e não deixará rasto. Mas aquele que fez o papel do milionário e do general não poderá desaparecer. Ele é aquela criança interior que era um com Deus e é Deus. É ele quem observa e muda a imagem até que seja tão perfeito quanto seu pai no céu é perfeito. Ele está a construir a mesma imagem, e quando a refletir e irradiar, você encontrará aquela criança e lhe dirá palavras de carinho. A criança é apenas um sinal do seu verdadeiro ser, que está se entregando a todos esses papéis. Ele me colocou no papel de um menino pobre, em uma família sem formação intelectual, social ou financeira. Então ele me trouxe como a imagem perfeita do pai para

com que Cristo em você está sentindo a imagem do Pai, pois Ele nunca se desvia desse desejo. Quando você souber quem você é, descobrirá que é livre para ser qualquer coisa, ir a qualquer lugar e possuir todos os desejos do seu coração. Você também saberá que, não importa o que tenha passado, o que esteja passando ou o que possa passar, você será redimido, pois Ele, em você, não vacilará olhando a face do Pai. Como Blake disse tão belamente, você verá pelo que eu ensino, que não considero o justo ou o ímpio em um estado supremo, mas como cada um deles estados de sono em que a alma pode cair seus sonhos mortais de bem e mal quando deixa o paraíso seguindo a serpente. Foi a serpente, símbolo da vida eterna, que disse: Deus disse que você morreria. Eu lhe digo, você não morrerá realmente, mas será como Deus, conhecendo o bem e o mal, comendo da árvore do bem e do mal. Você permanece no mundo enquanto julga o outro, mas por trás de sua máscara está o menino Jesus, que está a moldar você à imagem do Pai. Se você se encontrar em um estado de que não gosta, aplique este princípio e assuma que está livre de todas as invasões, sabendo no fundo da sua alma que está vendo a face de seu Pai. Quando você o vê pela primeira vez, você não sabe que ele é o Pai. Assim como uma criança conhece seus pais antes de saber que eles são seus pais, você conhecerá a Deus antes de saber que Ele é o Pai, e conhecerá o Pai antes de saber que Ele é você mesmo. É assim que a consciência desperta no mundo. O Filho do Homem vem para salvar aqueles que estão perdidos por sua consciência errante. Você simplesmente se afastou do estado. Isso é tudo. Você não está perdido. Quando você diz, eu sou, você está dentro, saindo e se movendo em direção ao eu sou. Sempre nele e por ele. Você está se movendo no sentido de pensar conscientemente de ser o eu sou. Todos estão se movendo para ser o eu sou, pois todos estão na imaginação e se movendo no sentido de saber conscientemente que todos são imaginação. Tudo neste mundo convida você a se afastar do eu sou, instado a acreditar naquela pílula, nessa dieta, um homem. Você se afasta de sua verdadeira identidade e se perde enquanto sua consciência divaga. Mas isso realmente não importa, pois você não pode se perder, pois o Filho do Homem virá. Ele é aquele em quem o ideal foi realizado, chamado Jesus. Ele é a personificação da semente incorruptível que despertou, brotou, floresceu e deu seus frutos. E nesse estado você se move em direção à paternidade quando seu filho Davi revela sua verdadeira identidade. Na noite da aula passada tentei deixar minha mensagem clara, mas havia quem não entendesse. Então vou repeti-la brevemente agora. A mensagem é simples. Na Escritura, a expressão Cristo é usada para a raça humana e para o humano que alcançou o ideal. A raça humana, com todas as suas gerações e experiências, é personificada como a eterna juventude Davi. Agora, o ser em quem o ideal se realiza é chamado Jesus, que é Deus Pai, cujo filho é Davi. Todo aquele em quem o ideal é alcançado é Jesus. E no final há apenas Jesus, que é um só corpo, um espírito, um Senhor, um Deus e Pai de todos. Você individualmente alcançará o ideal ao ser confrontado por seu filho, que testemunha que você é Deus Pai. Isso pode não ser a coisa mais fácil de entender, mas você insiste nisso. Apoie-se contra essa verdade em tempos de dificuldade. Isso é o que Paulo quis dizer quando disse: Não considero os conflitos do tempo presente comparáveis com a glória que há de ser revelada entre nós. Paulo nunca duvidou que essa visão celestial foi a promessa que Deus fez aos pais, mas ele não a

soletrou. Estou a tentar o melhor para deixar isso o mais claro possível. A soma total de suas experiências neste mundo humano não importa o quão cruel elas possam ter sido. Quando realizadas, geram Davi. Então, no final, você dirá: Pai, perdoa-lhes porque não sabem o que fazem. Nesse nível, julgamos e condenamos, mas essas partes devem ser desempenhadas por você, o indivíduo, antes que possa produzir Davi. E quando você vê Davi, você sabe que é Deus Pai, e esse é Jesus. Agora ele chama um filho e o coloca no meio deles, dizendo: Ninguém despreze nenhum destes, pois eu vos digo que os seus amigos nos céus sempre veem a face do meu Pai que está nos céus. Por quê? Porque um homem sempre se torna o que seu eu contempla. Você pode pegar qualquer um e representá-lo para si mesmo como o homem ou mulher que você gostaria que ele fosse. E se você não vacilar nessa representação, ele se confirmará a ela. Se você quer que alguém seja grande em seu mundo, primeiro deve torná-lo grande em sua mente e tratá-lo assim de manhã, à tarde e à noite. Se você o vê como qualquer ser, ele não pode falhar, porque ele deve se tornar o que você vê. Mas você não pode vacilar. No momento em que houve um boato, você muda a imagem e não consegue. Muitos anos atrás, li a história de mães teatrais famosas e seus filhos. Um era Milton Berle. Ele era seu único filho e ela construiu seu mundo ao redor dele. Ela se juntaria ao grupo de meninos jogando a bola e diria a eles que Milton era a estrela. E tudo o que ele dissesse, eles deveriam fazer. Se não o fizesse, ela pegaria a bola e rebateria. A história listava uma dúzia de crianças cujas mães tinham o ideal de seus filhos em sua mente. Eles não vacilaram e, portanto, seus filhos não poderiam falhar. Eles teriam que se tornar o que sua mãe viu deles. Se uma mãe compara seu filho a outro filho e descobre que o dela é deficiente, ela quebrou a imagem. Ela o vê menos, mas deve vê-lo como grande e nunca vacilar em sua imagem se realmente deseja que ele seja grande. Agora há algo em você que nunca tirou os olhos da face do Pai e não se desviará até que você seja perfeito. Nesse ítem, ele projeta sua sombra e você faz o papel de um vagabundo, um papel necessário para colocar a imagem em foco. Em seguida, ele lançará outra imagem e ainda outra até que você seja perfeito como o seu Pai no céu é perfeito. Mas qual é a realidade da sua carne? Eu sou. Quando você diz eu sou, você está a proclamar o que é divino. E não pode ser rejeitado a menos que Deus esteja disposto a se perder, pois o eu em você é Deus. Portanto, Deus não pode deixar de alcançar seu objetivo predeterminado, que é transformar em Pai e, por fim, tornar-se. Que mistério! Pense bem, antes que o mundo existisse, você estava predestinado a se tornar seu autor, seu ator e aquele que o apoia a sustentar. Você que desempenhou muitos papéis horríveis é Jesus. E quando a sua imagem for perfeita, você vai despertar como aquele que é Deus, o Pai da humanidade. E quando a humanidade estiver reunida em um único ser e projetada, você verá seu filho Davi. Esse é o mistério. Não sei qual será a próxima jogada. Só sei que, até que todos tenham despertado, essa peça não estará completa. Portanto, não critique ou condene, porque do alto ajudaremos todos os seres aqui a voltar para casa. Nós somos aqueles chamados, aqueles que vieram para salvar os perdidos. Primeiro nós o buscamos, então o salvamos trazendo aquela consciência errante de volta à visão do Pai.
Agora, meu único desejo é ver a verdade tão claramente que me torne uma testemunha ocular e possa contar minhas experiências exatamente como elas aconteceram comigo. Não estou a pedir que você pare de dar seu dinheiro para a caridade, se ao dar ele lhe der prazer. Mas dar aos pobres e necessitados não vai salvá-los. Somente aquilo que está em você, cujo rosto está voltado para o Pai Eterno, pode salvá-lo tornando-se o que ele está vendo. Como ele vê, ele projeta sua sombra, sabendo que você precisa de uma certa experiência incorporada. Ele projeta sua sombra, mas lhe dá uma almofada, dizendo que tudo o que você deseja, se você apenas acreditar que recebeu, você o fará. Você agora pode ser colocado no papel de um homem pobre, mas não precisa se ancorar ali, alegando que não pode ficar rico. Em vez disso, você pode se colocar no papel de um homem rico, acreditando que é rico. Você pode lançar conscientemente em qualquer papel que deseja expressar enquanto está se moldando a imagem do Pai. A Bíblia está repleta de histórias maravilhosas e que os estudiosos não entenderam, como o que citei hoje. Ele colocou a criança no meio delas. Os estudiosos se perguntam quem foi a criança e o que aconteceu com ela, pois a leem como uma história secular. E a Bíblia não tem nada a ver com qualquer acontecimento na Terra. Jesus não é um homem de história secular. Ele é um representante de cada homem em que aquela semente incorruptível floresceu e deu seus frutos. A ressurreição, o nascimento, a descoberta da paternidade, tudo isso são os frutos que você está a produzir. Não há nada comparável a esta verdade. Se você fosse o dono do mundo, o que importaria se amanhã você morresse e deixasse tudo? Qual seria o sentido de viver se não houvesse fim para esta vida mortal? Mas o que estou a dizer é verdade. Você é um ser imortal que não pode morrer. Por mais morto que o corpo pareça, você, sua realidade, não pode morrer porque o seu eu sou é Deus. Nunca houve outro Deus e nunca haverá outro Deus. Você está lentamente despertando para a compreensão de que é o Deus que criou tudo e que ninguém é maior que o outro. Neste mundo, todos nós tentamos ser melhores do que os outros, mas quando a verdade for revelada, saberemos que existe apenas um filho e apenas um pai. E se eu sou o pai de Davi e você é o pai de Davi, não somos um? Então, entenderemos o grande Shema. Ouve, ó Israel, o Senhor nosso Deus, o Senhor é um. Ele é o único pai e não pode ser dois. Mas se ele é um pai, deve haver um filho para testemunhar sua paternidade. Se você tem experiência idêntica à minha, não somos um? Portanto, no final há apenas um Deus, um pai e um filho. Um adormeceu e está a sonhar com a existência desse estado divino disperso. No final, todos nós despertamos como aquele que adormeceu, mas não perdemos nossa identidade. Amarei você eternamente como um outro aparente. Mas saiba que somos um. É um mistério peculiar. Todos nós somos Deus Pai, pois não existe outro ser. Deus primeiro se revela como poder onipotente, depois como eu sou e finalmente como amor infinito, o Pai. Então por que estamos aqui? Blake colocou isso de forma bela. Somos colocados na Terra um pequeno espaço para que possamos aprender a suportar os raios do amor. Em seu estado atual, você não poderia suportar os raios do amor, pois o amor infinito de Deus é puro poder. Vemos o poder sendo usado para ir à Lua e contemplamos ir para Vênus e Marte. Mas o poder de nos levar até lá é como um foguete em comparação ao seu verdadeiro ser, que trouxe o mundo à existência e o sustenta. Um dia a peça vai acabar. E não me importa o que um homem já fez, ele vai despertar como Deus. Coloque-se agora no papel de um pai cujo filho é acusado de um ato horrível.
amando o seu filho, você não gostaria que ele fosse livre? Eu sei que sim. Eu lamentaria que ele tivesse feito isso, mas eu o perdoaria e gostaria que ele fosse livre. Leia a história de Davi com atenção e você descobrirá que não há nada o que o homem pudesse fazer que Davi não tenha feito. Ele enviou Urias para a batalha, sabendo que ele seria morto para que Davi pudesse ficar com Bate-seba. Embora tivesse 1000 esposas, ele roubou a esposa de um homem porque queria mais uma. Ainda assim, ele foi chamado de homem perfeito, o filho do Senhor, um homem segundo o meu coração que fará toda a minha vontade. Davi não é um homem nascido de uma mulher. Ele é espírito, personificado como um homem eterno. Davi é o resultado de sua jornada ao mundo da morte. Quando o menino Jesus em você o colocou através de todas as gerações de homens e você experimentou tudo o que concordou no início, você é perfeito como seu Pai no céu é perfeito. E você formou Davi, seu filho, para revelar você para si mesmo. O mundo pensa que Jesus Cristo é o Filho de Deus, mas eu digo a você que Jesus é o Senhor. Isso é um mistério. Davi vê em espírito e chama Jesus de Pai. A humanidade é Cristo, o Filho, e Jesus é Deus. Não posso abrir seu crânio e forçar a solução para este mistério nele. Eu só posso dar a você em palavras, mas posso dizer que chegará o dia em que você experimentará minhas palavras. Seu crânio explodirá e você experimentará tudo o que foi dito sobre Jesus Cristo na primeira pessoa, singular, tempo presente. Escolhido para o papel principal, você saberá que é Ele. Embora continue sendo um ser muito limitado neste mundo da mortalidade, você veio a este mundo de morte para superá-la, trazendo com você a semente de Cristo incorruptível que está vendo o Pai, transformando você à sua imagem. E visto que o Pai não pode gerar outro, Ele está gerando a si mesmo. Mas enquanto você estiver aqui, siga seu maravilhoso preceito e acredite que você pode ter tudo o que desejar. Não há nenhuma restrição colocada sobre o poder de crença. Não há necessidade de consultar primeiro algum homem santo para ver se você deve tê-lo ou não. Você é o juiz. Escolha seu desejo e, na medida em que estiver convencido de que o possui, você o alcançará. E porque somos todos um, se for necessário 1 milhão de pessoas para ajudar no nascimento de sua suposição, eles farão isso, sem seu conhecimento ou consentimento. Então você não precisa pedir a ninguém para ajudá-lo. Eles farão isso, nem mesmo sabendo que são. Tudo o que você deve fazer é presumir que o possui. Uma suposição, embora falsa, se persistir, tornará realidade. Esse é o princípio. Por trás dessa peça fantástica em que você está despertando como Deus, temos um estado secundário. Nele você pode ser levado no papel de um homem pobre e precisar das moedas de César para atender às suas demandas de impostos, aluguer e comida. Portanto, você pode render a César as coisas que são de César, assumindo que você é o que César exige, e permanecer fiel a essa suposição. Nesse ítem, algo mais está acontecendo em você que é infinitamente maior do que o mundo de César, pois este mundo chegará ao fim, mas o reino dos céus é para sempre, pois é eterno. O mundo de César é de morte, mas a imaginação humana é vida eterna. É a imaginação humana que revelará sua verdadeira identidade a você quando você for perfeito como seu Pai no céu é perfeito. Então você verá Davi, o sinal de que você chegou ao fim da jornada. Tendo desempenhado todos os papéis, você é o conquistador e sua coroa está esperando por você enquanto seu filho revela sua paternidade. Se o Senhor diz a Davi: Tu és meu filho, hoje eu te gerei. E Davi te chama de pai. Você não é aquele chamado Deus nas Escrituras? Parece tão tolo para um homenzinho,
um entre bilhões. Fazer essas afirmações extravagantes, mas são verdadeiras. Einstein era um homem de pequena estatura, mas teve uma ideia que mudou o pensamento de todo o mundo. Então, Deus, usando a máscara de um homenzinho, atira para revelar sua verdadeira identidade. E as palavras do homenzinho acreditado mudarão o mundo. Então a criança foi trazida e colocada no meio de todos. Não o despreze, pois ele é aquele que estava comigo desde o início dos tempos. Quando lancei as bases do mundo, ele estava ao meu lado como uma criança. Ele era o meu deleite diário, deleitando-se para sempre nos assuntos dos homens. E quem o encontra, encontra a vida. Quem sente falta dele, se machuca. Quem o odeia, ama a morte. A criança é um símbolo de você, moldando-se à imagem do Pai. Você está se lançando nesse mundo de sombras e, quando for perfeito, irradiará seu Pai e carregará a própria marca de sua natureza. Então Davi estará diante de você, no Espírito, e o chamará de Pai. Agora vamos ao silêncio.